0: Gustavo Lima é o novo sucesso do embaixador Bala Alojada no Nossa Noite, que traz os primeiros alôs. Fernanda, beijo pra você, a Paula também, a Giovana, toda a turminha curtindo o Nossa Noite, a Daniele também, obrigado pelo carinho, boa semana, já que tem mais.
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11: Estamos de volta, tem Guilherme Benuto, tem o Panda.
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0: seja forte e corajoso. Levanta e anda. Vai em busca da sua sorte.
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0: Estário, Thiago Jonathan, se joga no passinho na nossa noite desta segundona, 31 de agosto, já que tem mais músicas.
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1: Estamos de volta. Tem Matheus e Cauã, tem Lauana Prado.
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1: Estamos de volta. Vamos matar saudade nesta segundona com The Police. Every Breath You Take.
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0: Não escolheu a roupa, tá sempre indecisa. Com qualquer uma delas vai ser a mais linda.
1: Sim, ó.

0: Menos é mais, hein?
1: Henrique Castro, menos é mais, nem pagando na nossa noite desta segundona. Já tá seguindo o Instagram, arroba locutor Rodrigo Santos com dois S no final. Manda o seu beijo, já que eu tô de volta trazendo mais músicas e mais alôs.
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2: As músicas têm Zé Neto e Cristiano e a Mulher Maravilha.
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1: Murilo Rufi, saudade estranha no Nossa Noite desta segundona. Chegando mais participações. Alô, Márcio, aquele abraço pra você. A Janaína também curtindo o Nossa Noite. Valeu, valeu, valeu a turma que tá mandando mensagens lá no direct, arroba locutor Rodrigo Santos com dois S no final no Instagram. Não esqueça de seguir, ok? Já que eu tô de volta.
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3: Você tem dormido mal? Preste atenção nessa dica. Se você vira para lá, vira para cá e o sono não vem, o erro pode estar no que você faz antes de deitar. Então anote aí. Primeiro, desliga o celular 30 minutos antes. Segundo, nada de café ou celular na cama. Terceiro, deixe o quarto bem escurinho e silencioso. Quarto, tome uma dose de chazinho morno, sem açúcar, e você vai deitar com a mente tranquila. O sono vem sozinho. Durma bem hoje, hein? Que amanhã o dia é de luta. Boa noite.
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1: De volta, tem Felipe Araújo, tem a Chapinha Conde.
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0: demais aqui. Ó.
1: Crujumar, pô, tamo
0: essa junto, aqui é pra nós fazer.
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0: Tiãozinho e Alessandro, amor de treino, nossa noite desta segundona, já que eu tô de volta.
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0: Go Dolls, Iris, encerrando nossa noite desta segunda-feira. Desejo a você um excelente mês de setembro, tá bom? Obrigado pelo carinho de sempre, pela sintonia, pelas participações, pela audiência. Valeu, valeu, valeu. E claro, se o pai nos permitir, se o pai maior nos permitir, a gente se fala mês que vem, ou seja, amanhã. Beijo carinhoso, Dom Rodrigo Santos, forte abraço, tchau.
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E aí, você tá bem? Ah, já tô chegando aqui na terça-feira. Vem comigo, vem! Bom dia, lindona! Oi, amigão, como é que tá? Tudo beleza, é? Obrigado pelo carinho da sua audiência, o prazer é tudo meu, tá? Sou Joel Cabral e a partir de agora, a festa do Madrugada tá começando! É terça-feira, sua linda! Você tá no trabalho? Tá em casa? Você tá de boa descansando, é? Não importa onde você esteja, nem o que você esteja fazendo, só agradeço você tá aqui, tá? Agora, se você quiser participar, me contar de onde você tá me ouvindo, ah, eu tô te esperando no @JoelCabralVoz, @JoelCabralVoz, é o meu Instagram, me conta de onde você tá me ouvindo e depois eu te mando um abraço aqui, tá? Bora começar! Chega pertinho do rádio! Madrugada com você! O Zezé de Camargo é o primeiro com esse modão, ó! Discutidas! Bom dia! Bom dia!

0: Eduardo Costa no Madrugada, toneladas de paixão, que regravação, hein? Antes, Leandro e Romário e Iker e o Gilmar, corações egoístas. O Ralf com Perdendo o Juízo e o Zezé de Camargo, discutidas. Vem cá junto, ó. Bom dia.
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0: devagar demais, tipo...
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Madrugada gostosa, Tiãozinho e Alessandro com de Paulo e Paulinho no Amor de Trem. Teve antes Marcos e Belucci, discordo. E ainda Emílio e Eduardo, barulho da buzina. Daqui a pouquinho a gente continua por aqui, hein? Vai se preparando, você vai cantar junto, ó, com Murilo Huff, Kleber e Cauã, com Rio Negro e Solimor.

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Maurício Limões do Madrugada. Fui! Yeah! Resolveu o problema, né? Antes, Guilherme, Benuto e Panda. Eu duvido! Hugo e Guilherme com metade de mim. E Ana Castela. Só não deixa saudade. Aqui segue pra você, tá?

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1: Na madrugada gostosa, fechando a primeira hora, Murilo Huff, saudade estranha, gente. Antes, João Pedro e Cristiano, amor verdadeiro. E PPA com Diego e Vitor Hugo, Carmé de chocolate. Daqui a pouquinho tem mais uma hora, tá? Se prepare que lá vem, ó, César e Paulinho, Zezé de Camargo, a Yasmin Santos.

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seu rádio tá ligado aí do outro lado. Ah, vem comigo, ó. Madrugada com você. Eduardo Costa chegando. Te quero no Madrugada. Bom dia.

madrugada gostosa, Yasmin Santos, apenas um sorriso, hein, modão? Teve antes Rio Negro, Estúdio Limões e Country Beat, apaixona muita gente. O Léo Magalhães com Cancela o Pedido e Eduardo Costa, Te Quero. Segue aqui, ó. Bom dia! Madrugada.

madrugada boa, tocando Matheus e Cauã e Lauana Prado, admita, sou. Teve antes César e Paulinho, Prefiro a Saudade, e João Lucas Freitas com Kleber e Cauã, Preso ao Seu Beijo. Daqui a pouquinho a gente já volta, hein? Lá vem, ó, Israel e Rodolfo, Maiara e Maraísa, a Simone e Mendes.

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0: Simone Mendes com Meu Pra Sempre Não Era Meu. Eita! Que decepção, hein? Ó, tem um vídeo sobre decepção lá no meu arroba, Joel Cabral Voz, no Instagram, que fala que decepção não existe, pelo menos da forma que a gente conhece. Vai lá ver, tá? Antes, PPA com o Diego e Vitor Hugo, Carmé de Chocolate, Henrique e Juliano com Paraíso em Casa e ainda Gustavo Lima, Bala Lojada. Vem cá junto, ó. Bom dia!
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sua madrugada, Ana Castela, é que eu não te esqueci, sabe? Israel e Rodolfo com Chegou um Áudio e Ed Brito e Samuel, Toda Mulher. Lá vem daqui a pouquinho a próxima hora caprichada. Você vai cantar com Jorge Mateus, Marília Mendonça, com Guilherme Santiago, até com Luan Santana, hein?

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Bom dia! Tá começando mais essa hora, caprichada demais da conta! Você tá bem, lindona? E você, amigão? Sério, que legal! Ó, quero agradecer você que tá passando aqui no arroba Joel Cabral Voz, muita gente! Ô, Júlia, você tá bem, é? Tá no Paraná ouvindo a gente junto com a Kênia, a Marluce, o Fabrício. Ah, como eu gosto quando você participa, viu? Passa lá também. Ah, quem tá ouvindo a gente também? Ô, estado de Minas Gerais que ouve a gente, hein? Abaité, ô Margot, obrigado pela sua participação, mulher. E você, tá aí ouvindo? Me conta então no arroba Joel Cabral Voz. Tô te esperando, tá? Bora nessa hora. Vem, vem. Guilherme Santiago chegando com as modas que eu fiz pra você. Ó que história, gente.

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2: Luan Santana no Madrugada, Ambiente Errado. Teve antes Maurício e Eduardo Solteira no Mundo. Luan Pereira com Gustavo Mioto, Moletom. E ainda Guilherme Santiago, As Modas Que Eu Fiz Pra Você. Vem cá junto. Bom dia.
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Madrugada Boa, tocando Júnior Marques, Ilusão de Amor. Antes teve Marília Mendonça, Rosa Embriagada. E o Maurício e o Eduardo, Solteira no Mundo. É rápido o intervalo, hein? Pra você cantar com o Jean Giovanni, Mato Grosso e Matias, com o de Pauli Paulino, até com Maiara e Maraísa, hein?

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0: Tá pronto! Ah, você tá de volta com a gente, né? Ó, ó.
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0: Gustavo Lima chegando no Madrugada. Retrovisão! Ó que modão, gente. Hora de refletir, tá? Eu faço a minha reflexão daqui e você faz daí. Ó, como temos que agradecer, né?

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madrugada, Jean Giovanni, que modão! Chá de hortelã, bom, né? Antes, Rio Negro e Solimões e Country Beat apaixona muita gente. Mato Grosso e Matias com Thierry Tire a Prova e o Gustavo Lima retrovisor. Bora junto? Bom dia! Madrugada.

Madrugada boa demais, Kleber e Cauã, mil adjetivos, fechando essa hora. Antes, Maiara e Maraísa, vai lá, e os Bonifácios com a Thaíra Alexandre. Deus me deu esse lugar, e a próxima hora boa, viu? Oh, se tem muita moda que você gosta, lá vem César Menotti e Fabiano, Jazzy Jadson, o Edson e o Udes.

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0: Como tá passando rápido essa madruga, gente!
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0: Ah, mas quando a companhia é boa, também voa o tempo!
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0: Obrigado por você estar aqui, tá? Você é a melhor companhia. Pra ouvir comigo, Gustavo Lima. Bola alojada! Bom dia!

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Por te amar assim, hein? Que regravação, hein? Antes, Rio Negro e Solimões, Emílio e Eduardo sonhando com você. Simone Mendes com Pior Parte e ainda Gustavo Lima. Bala alojada, vem cá junto, é? Bom dia!

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Na madrugada gostosa, César Menotti e Fabiano, os corações não são iguais. Antes, Leandro e Romário e Ícaro e o Gilmar, corações egoístas. E Jade e Jadson, desmachucada. Daqui a pouquinho a gente já volta, é rápido, pra se cantar juntinho com Eduardo Costa, com Maiara e Maraísa e Marília Mendes.

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6: Luana Prado chegando com Se É Amor, Não Sei. Que regravação, hein? Bom dia!

0: parece, viu?
1: Manhari, Maraísa com Marília Mendonça, não sei o que lá. É, que história, gente. João Pedro e Cristiano antes acordou namorando. Hugo e Thiago, que versão, hein? Tão bom. E ainda Luana Prado, se é amor, não sei. Bora continuar juntinho, né? Boa terça, vem junto, ó.

0: legais demais, viu?
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0: 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Teve antes Eduardo Costa, Me Ajude a Te Esquecer. E os Bonifácios com a Thaíra e Alexandre, Deus Me Deu Esse Lugar. Bora voltar com muita saudade após o intervalo? Claro que eu quero continuar com você, então não sai daí, é Vapt Vupt. Segura! 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

0: tudo bem? Alegria em primeiro lugar. A partir de agora, já sabe, né? Aquela saudade toda especial, anos 90, 2000. E você é meu convidado todo especial, tá, amigão? Você também, lindona? Vem junto? Bora começar essa viagem!
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0: Mano a mano no Madrugada, essa é de 1992. Pedindo amor!

são animais, que saudade gostosa de ouvir, só lembranças. 1999, antes Rick Renner, Tonto, o milionário José Rico, que saudade, Descida, e abrimos com Mano a Mano. Vem junto aqui, tem mais saudade, bora! Aqui.

0: Alessandro no Madrugada, hein, moda? Fui dando porrada. Antes, a Roberta Miranda com Amanhã. Oh, obrigado por estar aqui no Madrugada. Daqui a pouquinho a gente volta com muito mais saudade, tá bom, lindona? Certo, amigão? Então não sai daí. Até já.
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0: Daniel do Madrugada, a culpa é sua, viu? Antes, Wilson e Soraya, pra sempre vou te amar. Ei, continua, vem!
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0: Chico Rei, Paraná, saco de estopa, que modão!

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0: parada dura no Madrugada. Adeus, solidão. Antes, Felipe Falcão, seguindo seus passos. Teve Bruno e Marrone, O Seu Coração Machuca o Meu. A Jaine, Você Vai Ver. E abrimos com Chico Rei e Paraná. Obrigado por ter vindo com a gente nessa terça. Amanhã, meia-noite, tô aqui de volta pra muito mais moda na sua madrugada. Tá bom, lindona? Certo, amigão? Até quarta-feira, gente. Tchau. 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
2: Alô, amigos de todo o Brasil. Chegamos com Sertanejo Classe A por aqui, juntinho de você, a partir de agora. Tá tudo bem por aí? Tá tudo belezinha? Eu sou o Fabiano Farias e por aqui seguimos juntos com boa música. De primeira, abrindo a nossa sequência de hoje, vem por aqui o som do Roberto Meirinho, Vá Pro Inferno Com Seu Amor. Tem SOS Coração, tem ainda a proposta com Ronaldo Viola e Praiano. Vai seguindo, a partir de agora, Sertanejo Classe A.
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1: Sertanejo Classe A, sempre com você. Marcos Paulo, Marcelo, César e Paulinho. Meu endereço, teve Ronaldo Viola e Praiano Proposta. Fechou a sequência? Sim, mas depois do intervalo tem mais, tá só começando.
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7: Sertanejo Classe A seguindo por aqui. Porto Rico e Beira Mar. Lamento de um Peão vem chegando. Tem Leandro e Leonardo. Casa Separa. Tem também Darcy, Rossi e Robertinho chegando. Vamos curtindo.
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6: Sertanejo Classe A que vai trazendo por aqui o Gino e o Geno. O que que ela tem? Tem mais, tem Soberano e Silvanei. Eu, meu pai, a saudade ainda avaré já tá aí sonhando com o passado. Sertanejo Classe A.
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1: Ô, Madão Edson Hudson, fechou mais uma? Intervalo, a gente volta já com mais Sertanejo Classe A.
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7: E na estrada de hoje a gente fala de Maragogi, em Alagoas. Pacata e simples, Maragogi se tornou pouco a pouco um dos mais desejados destinos do Nordeste. Seu litoral faz a região ser conhecida como Caribe Brasileiro e suas piscinas naturais, quando conhecidas em um bonito dia de sol e em uma época de maré baixa, surpreendem pelas águas cristalinas e refrescantes. É uma boa dica para quem quer paz ou ficar em um belo resort all inclusive, como as Salinas de Maragogi, sem se preocupar com nada mais.
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1: Sertanejo Classe A que vai seguindo. Eduardo Costa vem por aqui, me engana que eu gosto. Thales e Conrado, dois corações e uma história na regravação deles. Ficou bom demais esse modão aqui, hein? Tem o Leandro Leonardo também, um sonhador, é o Sertanejo Classe A, trazendo só modão selecionado para você curtir com a gente por aqui. No rádio, na internet, onde quer que você esteja, receba o nosso carinho, nossa gratidão, receba o nosso abraço. Segue Sertanejo Classe A.
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1: Vivendo longe do meu bem, os Parada Dura tocando por aqui. Teve também um sonhador, dois corações e uma história. Agora tem o quê? Agora tem intervalo. A gente vai rapidão para mais um intervalo e volta já trazendo sequência do Sertanejo Classe A.
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4: Paulista FM, 6 horas
5: e 12 minutos.
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8: Sertanejo Classe A seguindo, e quem vem cantando por aqui? Os Gargantas de Ouro, Milionários é Rico. Quem disse que esqueci? Felipe Falcão, Tô Indo Embora, tem Maurício e Mauri, o Vai e Vem do Carreiro, só modão bom, Sertanejo Classe A.
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0: Rumo a Goiânia, Leandro Leonardo tocando aqui no Sertanejo Classe A, que vai seguindo para mais um intervalo. E a gente volta já com Silvio Sandro, Chico Rei Paraná, depois do intervalo.
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7: Tem mais Sertanejo Classe A por aqui. O intervalo foi rapidão e já vem chegando o Relógio da Matriz. Quem canta? Silvio e Sandro. Tem Chico Rei Paraná, Alma Transparente, Zezé e Luciano, Preciso de um Tempo. Só modão bom aqui no Sertanejo Classe A. O melhor da música sertaneja.
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1: Sertanejo Classe A, Teodoro Sampaio, Água no Leite. Fechou mais uma? Sim, aquele intervalo que vem chegando. Já já tem mais aí com Boiadeiro e Marudim. Tem André e Andrade, tem Dailara depois do intervalo.
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2: Paulista FM, 6:43. 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
2: Paulista FM, 6:45. 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
1: Boiadeiro Marudim vem trazendo esse modão bom demais aqui, ó. Lamento de um Peão, tem Estrela de Ouro na versão do André Andrade. Dailara também, Brigas. Ô, modão bom, Sertanejo Classe A que segue.
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1: Ginegiano, você é meu encanto. É um modão bom de ouvir, hein? Aqui só tem modão selecionado. Chegando mais um intervalo e depois do intervalo a gente tem as saideiras de hoje, fechando a sequência do Sertanejo Classe A depois do intervalo.
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1: Paulista FM, 7 horas.
2: E 3 minutos.
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4: Finalizando por aqui a nossa sequência do Sertanejo Classe A, tem o Milionário Zé Rico, Silêncio da Noite. Saudade dela, Fui Dando Porrada, Léo Magalhães, Zezé Luciano, Saudade Bandida. E ainda tem mais uma com o Milionário aqui, sequência de duas, sim, porque é bom de ouvir. Tem Sonhei Com Você pra fechar. Tô indo, um grande abraço, nos encontramos amanhã, porque amanhã tem mais Sertanejo Classe A.
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3: Paulista FM, 7 horas
5: e 20 minutos.
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0: Paulista FM, 7:32.
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4: Muito bem, começamos o nosso programa Pegada 87. Aí, tudo bem com você? Tudo belezinha? Tudo na Santa Paz? Que bom, hein? Que maravilha. Terça-feira que fala, né? Terça-feira, sua linda. Seja bem-vinda, dona Terça-feira. Nem cá, nem lá, né? Quase próximo aí à meiota da semana. E aí, produção, tudo belezinha? Tudo maravilhoso? Beleza. Produção, pra quem não me conhece, solta minha vinheta, por favor.
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4: Sim, sou eu, gente.
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4: Trazendo muito sucesso pra vocês, hein? É claro, a bagagem tá lotada. E aí, já entrou em contato conosco através dos nossos canais de comunicação aqui da sua radiola preferida? Ainda não, tá esperando o quê, gente? Olha só, entra em contato com a gente, se interage, manda seu pitaco musical, manda seu beijo, seu abraço e, é claro, fica à vontade para se interagir com a gente através dos nossos canais de comunicação das redes sociais, com arroba Marcelo R. Vieira, locutor, beleza? Muito bem, gente, começamos essa terça-feira linda! Com muito sucesso pra você. Bora lá, gente? Aumente o som, sai do chão e vem comigo!

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2: Mas e aí, tá gostando do nosso programa Pegada 87, edição de terça-feira? Calma, calma, que tem muita coisa ainda, muita coisa. É começo ainda, gente. A gente vai para um rápido intervalo. Enquanto isso, vai ligando, participando aí conosco através dos nossos canais de comunicação. Chama todo mundo aí para ouvir com volume alto. Pegada 87, volta já.
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4: E na estrada de hoje a gente fala de São Luís, patrimônio cultural e praias encantadoras. A capital do Maranhão combina praias encantadoras com um rico patrimônio histórico e cultural, oferecendo uma estadia que é uma verdadeira imersão na cultura maranhense. Não perca a chance de explorar esse destino incrível. E como destino, quem decide é você. Vale lembrar que ao escolher sua aventura, seja ela repleta de festas vibrantes, praias tranquilas, montanhas relaxantes ou experiências culturais enriquecedoras, o mais importante é você não esquecer de sempre planejar a sua viagem. Até o próximo na estrada.
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0: 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Paulista FM, 7:49.
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2: Opa, opa, estamos de volta. Viu só? Foi rapidinho o nosso intervalo, né? Então, bora pra mais um bloco daquele jeitinho, bebê. Chegando pra vocês sucessos. Aumente o som e vem comigo. 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

Deus do céu, que espancada de música. Minha Nossa Senhora do Chuveiro. Dá-me resistência, hein? Bora tomar um fôlego. Bora pro rápido intervalo e voltamos já. Pegada 87, está no ar, bebê. Sim.

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1: Paulista FM, 8 horas e 7 minutos.
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13: Estamos de volta, bebê. Estamos de volta com o nosso programa Pegada 87. Edição essa de terça-feira, bebê. Bora lá de sucesso? Aumente o som, sai do chão e, claro, vem comigo, Pegada 87!

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1: Muito bem, gente. Finalizamos mais um bloco aí com a banda Bebe. Música Chorei no Baile. Bora tomar aquela aguinha. Ai, dá uma refrescada, dá uma faturadinha e a gente volta rapidinho, tá bom? Sai daí não. Convida todo mundo aí pra ficar junto com a gente. Pegada 87. Está

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5: Paulista FM, 8 horas e 23 minutos.
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7: Muito bem, estamos de volta com o nosso programa Pegada 87. Pra alegrar o seu dia, bebê.
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7: Vem chegando mais sucesso pra vocês. Eu aconselho ao mundo. Tá o volume, vem comigo. Pegada 87 está no ar.
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7: Vem chegando pra vocês a música Cor de Ouro. Foi escrito por Gustavo Lima em parceria com Rainer Souza e lançada oficialmente no final de 2009, integrando o álbum de estreia Inventor de Amores, que ganhou grande projeção em 2010. Aumente o som e vem comigo.

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3: Paulista FM, 8 horas
7: e 39 minutos.
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17: Muito bem, estamos de volta com o nosso programa Pegada 87. Obrigado a todos vocês sintonizados com a gente de perto, de longe, em casa, no trabalho, em qualquer lugar desse mundo vasto de meu Deus, através da internet também, hein? Vamos lá então, gente. Aumente o volume, sai do chão e vem comigo.

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1: Muito bem, Bancada 87 vai dar aquela pausinha rapidinho pra tomar uma aguinha e voltamos já já. Sai daí não.
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0: Paulista FM, 8 horas
3: e 57 minutos.
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0: 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Muito obrigado pela sua sintonia, por você estar conectado tudo junto e misturado aqui na sua melhor. 87 FM. E é claro, você de perto, de longe, em casa, no trabalho, em qualquer lugar desse mundo, Brasil, meu Deus, curtindo aqui o nosso Pegada 87, né? Beleza? Maravilha! Bora de sucesso!
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3: E olha só, gente, finalizamos mais um bloco. Muito obrigado pela sua participação. E é claro, bora para um rápido intervalo comercial e voltamos já já. Vai participando com a gente aqui nos canais de comunicação, aqui na nossa radinha preferida. Sai daí não. Pegada 87, está no ar.
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2: Paulista FM, 9 horas e 19 minutos.
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6: Muito bem, senhoras e senhores, estamos de volta com o nosso programa Pegada 87. Edição essa de terça-feira, bebê. Bora lá, aumente o volume, sai do chão, porque a bagagem está lotada de música. Chegando então para vocês, Thiago Carvalho com participação de Leonardo. Sempre será.

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3: E agora o nosso quadro Perfil do Artista traz para você Banda Calypso. Formada originalmente em 1999, a banda conquistou o Brasil no início dos anos 2000. Eles emplacaram grandes sucessos como A Lua Me Traiu, Vendaval e Para Me Conquistar. Ao longo da sua trajetória, o grupo lançou diversos álbuns marcantes, com destaque para o volume 8 de 2005, que ultrapassou a marca de 1,8 milhões de cópias vendidas. A banda chegou ao fim em 2015 por motivos pessoais, tá bom? É, beleza. Mas a música em si que a gente vai colocar agora para você aqui no nosso Pegada 87 é a música Quem Ama Não Deixa de Amar. A canção é um dos grandes sucessos do brega romântico brasileiro. A faixa é um dueto emocionante com o cantor Amado Batista e narra a história de um casal que enfrenta as dores de uma separação e o desejo de reconciliação. Chegando então para vocês aí, Banda Calypso com Amado Batista, Quem Ama Não Deixa de Amar, aqui no Perfil do Artista. Bora lá? Aumente o som e vem comigo.
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0: Muito bem, pessoal. Finalizamos aí com Israel e Rodolfo, com a música lindíssima demais. Bença, pai. Bença, mãe. E é claro, bora tomar uma aguinha. Sai daí, não. Pegada 87, volta já.
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1: Muito bem, estamos de volta com o nosso programa Pegada 87. Aqui pela minha, pela sua, pela nossa 87 FM. Ah, e aí, já aproveitou, já ligou pra gente através dos nossos canais de comunicação e aproveitando e falando pra vocês também, hein, gente? Estamos aí nas redes sociais, bora lá, gente, bora curtir, comentar, compartilhar todos os nossos trabalhos que nós fazemos aqui especial pra vocês. Então vem comigo, aumente o som, sai do chão, bora pra cima! E chegando pra vocês, Léo Chaves com Gustavo Lima, aqui pra vocês no nosso Pegada 87.
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Muito bem, gente, chegamos ao final dessa edição de terça-feira do nosso programa Pegada 87. Espero que vocês tenham gostado, porque olha, foi feito com muito amor e carinho a todos vocês. E é claro, gente, prometo voltar à nossa próxima edição, tá bom? Amanhã, quarta-feira, aquele programa arretado. A gente vai trazer muita coisa boa na nossa bagagem pra oferecer pra você, tá bom? Convida todo mundo aí, hein? Nesse mesmo horário, pra ouvir aí com o vidinho colado na nossa radinha preferida. 87 FM. Beijo, beijo, beijo no coração, saúde e paz. Deus no coração, o resto é você que faz, bebê. E chegando pra fechar com chave de ouro, João Bosco e Vinícius com Maiara e Maraíza, música Fim da Noite. Até a próxima. Tchau, tchau.

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7: E na estrada de hoje a gente fala de Aracaju em Sergipe, a capital sergipana, mescla ares de uma cidade do interior com os atrativos de uma cidade grande. Aracaju tem uma ótima orla para caminhar, passeios e praias muitas vezes vazias, com um lindo pôr do sol. A gastronomia com direito ao melhor da culinária nordestina é uma atração a não perder na cidade. Você também pode aproveitar uma viagem à região para conhecer os cânions do Rio São Francisco, que ficam localizados na região do Xingó.
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5: Paulista FM, 9:55.
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0: Louvado seja nosso Senhor Jesus Cristo. Para sempre seja louvado, queridos filhos e filhas. Quero saudar a todos. Hoje, dia 1º de setembro. Toca a corneta, sacristão. Toca os carrilhões, sacristão. Mês de setembro, mês da Bíblia. Para nós, mês de Jesus das Santas Chagas. Eu repito, mês de setembro é o mês da Bíblia. Mas para nós é, sem dúvida, o mês de Jesus das Santas Chagas. Querido povo de Deus, é com grande alegria que saúdo a todos. Nós estamos no segundo dia do tríduo de libertação. Jesus das Santas Chagas, dai-nos a graça da libertação. Filhos amados, saúdo a todos. A partir da Rádio Evangelizar, de onde tudo começa, as rádios irmãs, cujos nomes cito neste momento. Saúdo a você pela TV Evangelizar, sinal digital em todo o país, em várias cidades, canal aberto, pelo YouTube, Padre Manzotti Oficial, isto mesmo. Inclusive, está lá, acabamos de fazer no YouTube Padre Manzotti, a quaresma de São Miguel Arcanjo. Lembrando a todos, quero saudar o aplicativo da Associação Evangelizar é Preciso e todas as plataformas digitais. E hoje eu quero saudar, seja bem-vinda, TV Maior, canal 11, Campina Grande, Paraíba. TV Maior, canal 11, Campina Grande, Paraíba. Você é convidado a acompanhar a partir das 10 às 6 da manhã. A Diocese de Campina Grande, minha saudação a Dom Dulcênio Fontes de Matos. A partir de hoje, transmissão TV Maior, canal 11, Campina Grande, Paraíba, das 10 às 6 da manhã. Seja bem-vinda. Quero saudar a Rádio São José FM 87.9, São José de Sonopole, Ceará. Sonopole, Ceará, com o programa Experiência de Deus. Faz parte da Diocese de Iguatu, Ceará, Dom Geraldo Freire Soares. Portanto, também seja bem-vinda. Rádio São José FM 87.9, São José de Sonopole, Ceará. Filhos amados, vamos rezar. Mês da Bíblia, mês das Santas Chagas, segundo dia do tríduo de libertação. Em nome do Pai, do Filho e do Espírito Santo. Amém. Naquele tempo, Jesus desceu a Cafarnaum, cidade da Galileia, e ali ensinava aos sábados. As pessoas ficaram admiradas com o seu ensinamento, porque Jesus falava com autoridade. Na sinagoga, havia um homem possuído pelo espírito de um demônio impuro, que gritou em alta voz: que queres de nós, Jesus Nazareno? Repito, eles gritavam: o que queres de nós, Jesus Nazareno? Vieste para nos destruir? Eu sei quem tu és. Tu és o Santo de Deus. Jesus o ameaçou, dizendo: cala-te e sai dele. Cala-te e sai dele. Então o demônio lançou o homem no chão e saiu dele, e não lhe fez mal nenhum. O espanto se apossou de todos e eles comentavam entre si: que palavra é essa? Ele manda. domina nos espíritos impuros, com autoridade e poder, e eles saem. E a fama de Jesus se espalhava em todos os lugares da redondeza. Jesus agia com poder, autoridade e poder. Senhor, eu clamo a tua autoridade e poder. Eu peço. Eu clamo, Senhor. Clamo por teu poder. Clamo por tua graça. Senhor Jesus, hoje, dentro de uma sinagoga, havia um homem possuído por um espírito mau. Senhor Jesus, podemos não estar com esse espírito mau diretamente, mas há tantos problemas que nos rondam. Eu tenho os meus e peço que rezem por mim. Você tem os seus e nós rezamos por você. Hoje, terça-feira da Santa Chagas, abrindo o mês de setembro, qual é a graça que você precisa? Tem algo que precisa hoje? Hoje, você está necessitado de uma graça? Peça agora com confiança, Senhor. Eu não mereço essa graça. Não olhe para os meus pouca santidade, poucos méritos, mas eu sei que não olhas para isso, Senhor, mas um coração contrito, humilhado, necessitado. E é por isso que eu clamo pelo teu amor, pelo teu santo nome, Jesus. Pelo teu santo nome, dai-nos esta graça. Peça por intercessão do santo que você se sente próximo. Eu clamo por intercessão de São Pio de Pietrelcina, Santa Luzia. Diga-o a intenção que você está precisando. Dai esta graça, Senhor, que tanto necessito. Jesus das Santas Chagas, que uma gota do teu sangue redentor caia, pelo teu santo nome caia. Os milagres vão surgir, filho, para o que você está fazendo. Se você tem o terço das Santas Chagas, pegue nas mãos, larga essa vassoura e reza um pouquinho. Senta nessa cadeira e pega Jesus. Eu te peço essa graça hoje, com humildade e confiança. Jesus, que passaste pelo mundo fazendo o bem, pelas tuas santas chagas dolorosas e gloriosas, atendei-nos, escutai-nos, ouvi-nos, Senhor, atendei-nos, escutai-nos, ouvi-nos. Repita pela terceira vez, Senhor, atendei-nos, escutai-nos, ouvi-nos. Eu vou para o intervalo, eu volto já, volte comigo.
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8: Comece fazendo o que é necessário, depois o que é possível, e de repente você estará fazendo o impossível. São Francisco de Assis.
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0: Eu comecei com grande alegria dizendo que setembro é o mês da Bíblia e você sabe o quanto eu sou apaixonado pela palavra de Deus. Não por acaso, desde que comecei a experiência de Deus, nós temos a leitura orante da palavra. Mês da Bíblia. E como é importante termos a Bíblia, lermos a palavra de Deus, ela é fonte de nossa orientação, da nossa conversão e da nossa busca de Deus. Também o mês de Jesus das Santas Chagas. E tudo culminará na festa das Santas Chagas, que eu quero dizer, você já organizou sua caravana? Você sabe que acontecerá entre os dias 21 e 27 de setembro. Você, de todo o Brasil, organize caravanas, ônibus, vans, lotação e venha. É de segunda a domingo, dia 21 é segunda. Abertura é ao meio-dia. E, gente, a programação está maravilhosa. E, se não está hoje, já estará. Onde vai estar disponível? Quero ver a programação, padre. Atenção, equipe. Vai estar no evangelizarepreciso.com.br. Evangelizar é Preciso, Festa das Santas Chagas, a programação completa. Também, Padre Reginaldo Manzotti.com.br, a programação completa. Você está vendo, já está lá. Então, eu quero lembrar que é de segunda a domingo. Gente, começa na segunda-feira, ao meio-dia, e aí não para. Aí não para, é uma programação intensa. Se vale a pena estar presente. Mas eu quero pedir a você que não tem condições de estar, que se organize nessa semana para acompanhar pela TV Evangelizar. Tudo transmitido pela TV Evangelizar, é claro. E também, muitas das coisas, YouTube, Padre Manzotti. Lembrando que passaremos na quarta-feira, que é dia de São Pio de Pietrelcina. E depois, no sábado, aquela encenação maravilhosa pelas ruas de Curitiba, onde tem a Via Sacra encenada, as chagas dolorosas de Jesus. Quem vem nessa procissão sabe quanta graça tem. Você já participou de uma das festas de Jesus das Santas Chagas? Eu gostaria que você gravasse. E, sacristão, fique atento para a gente soltar esse mês. Você já participou de uma das edições da Festa das Santas Chagas? Grave um áudio para mim, 41-3221-6060, eu vou soltar na programação. Isso, no sábado, nós teremos a recitação da Via Sacra encenada. E no domingo, as chagas gloriosas. Tudo muito lindo e muitas bênçãos derramadas. Josefa, que a paz de Jesus esteja com você, Josefa.
1: Bom dia, padre.
0: Bom dia. Deus abençoe, Josefa. De onde você fala?
1: Sou da cidade de Itabaianinha, Sergipe.
0: Entendi certo. Itabaianinha.
1: Itabaianinha.
0: Muito bem. De Itabaianinha, Sergipe. Como é que você me acompanha?
1: Pelo YouTube. E pelo celular, Evangelizar é Preciso, pela rádio.
0: Tá certo, querida. A palavra é sua, Josefa.
1: Ai, padre, desculpa, mas eu tô toda me tremendo.
0: Ô, filha, estamos em casa.
1: Eu tinha esse sonho de eu conseguir falar com o Senhor. E o meu motivo é eu pedir orientação ao Senhor.
0: Por favor, que o Divino Espírito Santo...
1: Pelo meu relacionamento com meu esposo. Eu tive 6 anos de convivência, de casada. Nós temos um filho de 9 anos. E faz agora, tem 2 anos que ele saiu de casa. Agora, dia 8 de janeiro, faz 3 anos.
0: Tá.
1: Eu peço uma orientação e peço que o Senhor toque no coração. Não foi, padre, traição, não foi brigas. O motivo que eu tive, assim, minhas falhas, foi muito bruta com meu filho. Ele falava bruto comigo e eu não aceitava, que eu sou mãe, eu não vou deixar um filho me responder. E aí ele foi só prestando atenção. E ele chegou o ponto que eu não estava mais suportando o silêncio dele. Eu cheguei para ele e disse, o nome dele é Jonas. Jonas, vamos conversar. Ele disse, não, amanhã eu estou indo embora. Infelizmente, padre, ele pegou a mala e fez embora. Ele não tem ninguém. Eu não tenho ninguém. E eu amo muito ele. E eu queria uma orientação. Muitas pessoas falam, mulher, vai ver sua vida. Siga seu caminho. Mas, padre, eu não consigo. Eu amo ele demais. E eu peço ao Senhor todos os dias que o Senhor restaure a minha família.
0: Certo.
1: Para nós criar nosso filho com muito amor e carinho. E eu queria uma orientação do Senhor. Se eu posso continuar esperando.
0: Tá, então espera aí. Vamos devagar com a dor, que o santo é de barro.
1: Isso.
0: Vamos começar assim. Você percebeu que tinha um relacionamento um tanto bruto com o teu filho, é isso?
1: Isso.
0: Depois disso, como é que está o relacionamento com o teu filho?
1: Muito melhor. 99%.
0: Por quem disse isso? Você ou ele?
1: Não, eu estou falando pelo meu filho.
0: Não sei.
1: Eu batia no meu filho, eu xingava meu filho. Hoje eu não bato no meu filho. Algo que ele faz, eu boto ele de castigo, mas eu não xingo ele. Então, assim, eu creio que Deus, ele botou isso.
0: Fale.
1: Eu percebo que Deus, ele me colocou neste caminho, no deserto, para eu mudar, primeiramente. Porque não adianta ter um relacionamento da forma que eu tava.
0: Bom, então, esse é o primeiro ponto. Houve mudança da sua parte. Porque, veja, pensa comigo, a forma que você tratava seu filho não era muito diferente à forma que você tratava seu marido. Não que você batia, não que você fazia com o teu filho, você batia, mas o teu marido você não batia. Só que a sua irritação, sua impaciência, os seus palavrões pesavam dentro de casa. Então, por isso que eu comecei dizendo, houve uma mudança na sua forma de lidar dentro de casa?
1: Houve.
0: Tá. Então, veja, o seu marido se diz que ele não tem ninguém. Como é que é o relacionamento de vocês hoje?
1: Hoje, padre, assim, antes ele não pegava o nosso filho na porta de casa e nem falava comigo. Hoje ele fala comigo no telefone, na hora que eu ligar para ele, me atende. Ele pega o menino, como ele pegou domingo, fala normalmente comigo. Agora, só assim, no telefone. Na rua, se ele me encontrar, ele não fala. Não sei se ele tem vergonha.
0: Não vamos julgar.
1: É, isso.
0: A questão não é essa. A questão é que, quando ele pegou a mala e foi embora, não estou dizendo que está certo. Ele fez um mecanismo de fuga. Ele fugiu. Só que ele estava dizendo a você que do jeito que você se relacionava, era errado. Ele também errou. Então, propõe para ele uma conversa. O dia que ele vem buscar o filho, proponha para ele, vamos conversar. Só que
1: eu já tentei.
0: E ele?
1: Uma vez eu chamei ele, ele veio aqui na minha casa e eu falei que eu mudei.
0: E aí?
1: Que ele voltasse para nós criar nosso filho com muito amor. Ele disse que ia pensar, até hoje.
0: Procure de novo.
1: Eu já procurei e ele falou que não tem tempo, mas eu estou esperando passar agora o mês de outubro, porque ele trabalha de comunicação na prefeitura e agora é tempo de política e ele não tem tempo. Aí eu vou esperar passar para chamar ele para conversar.
0: Tá bom. E nós vamos rezar nessa intenção, Josefa. Não desista. Se há amor, não desista. Mas peça a Deus a paciência, peça a Deus a mudança de temperamento, dominar o seu gênio. Vai se preparando para isso, vai rezando para esta conversa. Eu volto já, volte comigo.
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0: falava com a Josefa de Itabaianinha, Sergipe, acompanha pelo YouTube, Bispo Dom José Genivaldo Garcia, da Diocese de Instância. E, gente, vem, ó Arcanjo São Miguel. Por que que eu tô falando isso? Às 9:30, você fez comigo a quaresma de São Miguel. E você lembra o que foi que nós pedimos? Tudo a ver com o que a Josefa partilhou. Você sabe, as orações são as mesmas. Você está acompanhando a quaresma de São Miguel, hoje, o 15º dia. Mas no combate espiritual de hoje, nós pedimos: Senhor, eu quero combater a minha impaciência. A impaciência. Por isso, pedir a Deus para que nos dê paciência para não tomar decisões precipitadas. E a impaciência leva agressividade, a impaciência leva palavrões, a impaciência leva a bater nos filhos, a impaciência leva dentro de casa a ter uma atitude que estraga tudo. Perdeu às 9:30. Perdeu? Daqui a pouco, terminado o programa, vem a missa, mas depois você pode fazer a qualquer horário a quaresma de São Miguel. Padre, eu não comecei. Comece hoje. Eu perdi. Faça hoje, pedindo hoje a graça da paciência e o combate contra a impaciência. 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Segundo Coríntios, capítulo 9. Versículo 6. Mas antes de ir propriamente no versículo 6, eu faço o introito. Segundo Coríntios, capítulo 9, versículo 1 a 5. Eu explico. Paulo diz: vocês vão fazer uma coleta, vocês vão fazer uma oferta. Essa é a palavra mais certa. Uma oferta para a igreja que está padecendo, a comunidade de Jerusalém, onde tudo começou. Olha que bonito isso. Uma oferta que me lembra da oferta do óbolo de São Pedro, que quando a igreja inteira faz, o padre até fala, faz o óbolo de São Pedro, depois para os lugares santos, que são os lugares que são mantidos pela custódia dos freis franciscanos lá na Terra Santa. Então, como é importante a gente ter essa noção. que isso é bíblico. E ele diz, olha, para que vocês não passem vergonha, eu vou mandar alguns antes, para que vocês se preparem para a coleta e sejam generosos na coleta, na doação. Às vezes você fala, eu peço demais aqui para a obra evangelizar, mas como manter essa obra sem doação? Não tem como, filho. Não tem, é o único caminho. Feito introito, versículo 6. Lembro disto. Quem planta pouco, colhe pouco. Quem planta muito, colhe muito. Falando de oferta, falando de generosidade. Texto bíblico de hoje, 2 Coríntios capítulo 9, versículo 6. Quem planta pouco, colhe pouco. Quem planta muito, colhe muito. Que cada um dê a sua oferta conforme resolveu no seu coração, mas não com tristeza, nem por obrigação, pois Deus ama quem dá com alegria. Escute isso, filho, escute isso. E aqui não tem como eu não dizer, na sua comunidade, no dízimo, ou numa obra de São Pedro, num lugar em Santos, numa campanha de evangelização, sem dúvida, mas também eu estou falando como obra evangelizar, aqui como colaboração. Escute o que diz a palavra de Deus. Lembre-se disso. Quem planta pouco, colhe pouco. Quem planta muito, colhe muito. Que cada um dê a sua oferta conforme resolveu o seu coração. Não com tristeza. Não faça sua oferta com tristeza, nem por obrigação. Deus ama quem dá com alegria. Ei, escuta, não faça com tristeza a sua oferta. Não faça com obrigação sua oferta. Faça com alegria. Dê com alegria. Deus ama quem dá com alegria. Versículo 8. E Deus pode dar muito mais do que vocês precisam, para que vocês tenham sempre tudo o que necessitam, e ainda mais do que o necessário para fazermos todo tipo de boas obras. Como dizem a Escritura Sagrada, ele dá generosamente aos pobres e a sua bondade dura para sempre. Versículo 10. E Deus, que dá a semente para semear, o pão para comer, também dará a vocês todas as sementes que vocês precisam. Ele fará com que elas cresçam e deem uma grande colheita, como resultado da generosidade de vocês. Quando você doa com alegria? Com generosidade? Eu não escolhi o tema de hoje. É a leitura orante de hoje. Eu volto já.
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e rezemos a palavra de Deus. A leitura de hoje, que ainda no final, no versículo 13, dirá: eles, quem são estes eles? A comunidade de Jerusalém darão glória a Deus, pois este serviço que vocês estão prestando mostra a Ele como vocês são dedicados ao Evangelho de Cristo e que vocês aceitam e seguem. Eles orarão com muito carinho por vocês, por causa do imenso amor que Deus tem mostrado a vocês. Senhor, fruto deste texto de hoje, de Paulo, à comunidade de Corinto, eu peço a graça. Dai-me um coração generoso. Que eu lembre que se eu plantar pouco, colherei pouco. Se eu plantar muito, colherei muito. Então que eu possa ofertar muito. Não por obrigação, nem com tristeza, mas com generosidade. Pois isto agradece, agrada a Deus. Deus ama quem doa com alegria. Sem obrigação, sem tristeza, quem doa com alegria. Dai-me, Senhor, um coração generoso, capaz de doar. Amém. Amém. E fica aí a nossa dica. 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Torne-se agora. Você escutou a palavra. 0800-410-6060. Não esqueça da quinta etapa da campanha de Jesus das Santas Chagas. Fico tão feliz de saber que 59 capelinhas foram enviadas do dia 21 ao dia 27, agora recente. E quero valorizar as fotos das pessoas que mandaram. Mande foto do seu grupo. 419-8791-2787. A Nilza Rosa Teixeira, de Presidente Médici, Rondônia. Gorete Albino Custódio Fernandes, de Criciúma, Santa Catarina. Meu grande abraço. Francisca Gomes Oliveira, de Dourados, Mato Grosso do Sul, minha saudação. Veridiana Paula de Oliveira Souza, de Cascavel, Ceará. Luiz Carlos Bortolazzi Campos, de Resende, Rio de Janeiro. Gisele Cristina Souza, de São João do Ivaí, Paraná, minha saudação ao padre que está aí. Edilene Maria de Oliveira, Rio Manso, Minas Gerais. Cícera Andrade, Adriana Leite.

0: Oliveira, de Cajazeiras, Paraíba, Elisete de Souza Mendes, de Limeira, São Paulo, Glória Pascoal Flor, Governador Valadares, Minas Gerais. Mande as suas fotos. E mais do que isso, torne-se um mensageiro da Capelinha hoje, agora, agora. 0800-410-6060 ou 41-3221-6060. André Mateus, que a paz de Jesus esteja com você, André.
1: Bom dia, Padre. Sua bênção.
0: Deus o abençoe. De onde você fala, filho?
1: Eu falo de Canoinhas, Santa Catarina.
0: Meu abraço a Canoinhas. E como é que você me acompanha ali em Canoinhas, Santa Catarina?
1: Eu te acompanho pelo YouTube ou eu te acompanho pela Alexa, pela Rádio Evangelizar, de onde tudo começa.
0: Tá certo. Apesar de termos ali a Rádio Nativa FM que nos transmite. Diga lá, André.
1: Eu gostaria de dar um testemunho, padre.
0: Por favor, a palavra é sua.
1: Pois então, padre, primeiramente é uma honra estar falando contigo, é um prazer muito grande.
0: Certo.
1: É, o meu irmão, João Lucas, ele nasceu quando eu tinha 8 anos de idade.
0: Tá.
1: Ele nasceu com uma má formação renal.
0: Tá.
1: E ele teve que passar por 6 cirurgias, mais ou menos, quando ainda era bebê.
0: Meu Deus.
1: É. Então, a gente estava em Curitiba nesses dias.
0: Sim.
1: E a gente estava muito perdido, a gente não sabia o que fazer, a gente estava sem luz nenhuma. Foi quando a gente estava cruzando uma avenida em Curitiba e a gente viu uma igreja, a gente parou para rezar.
0: Sim.
1: E a mãe não sabia o que fazer realmente, a gente estava sem luz nenhuma.
0: Sim.
1: Foi quando a gente abriu a porta da igreja e a minha mãe viu de frente para ela Nossa Senhora das Graças com o menino Jesus no colo.
0: Certo.
1: Aí foi que a gente se agarrou a isso e hoje...
0: Que lindo.
1: O meu irmão é 100% saudável, graças a Deus. Ele é o nosso milagre na nossa família, padre.
0: Louvado seja Deus. Então diga, graça recebida.
1: Graça recebida.
0: É graça testemunhada,
1: toca o sino, sacristão.
0: Amém, André, louvado seja Deus. Como é que é o nome do seu irmão?
1: João Lucas, né?
0: João Lucas, tá certo, nome de um apóstolo e de um evangelista, dos dois evangelistas, né?
1: Isso.
0: Quer deixar alguém em oração, André?
1: Gostaria de deixar a minha avó, que está acompanhando de Curitibano, Santa Catarina.
0: Nome da avó?
1: Amélia Carlon.
0: Meu abraço, dona Amélia, pela Rádio Curitibanos.
1: A minha mãe e meu pai, que no momento estão em Curitiba.
0: Tá.
1: O meu irmão, que no momento ele está na escola.
0: Nome do pai?
1: Nome do pai é um pouquinho difícil, mas vamos lá. Dave,
0: tá. Da mãe?
1: E Alessandra.
0: E do irmão, você já falou, João Lucas, né?
1: Isso, meu irmão está na escola agora estudando.
0: Quantos anos você tem, André?
1: Eu tenho 23, vou fazer 24, quinta-feira, padre.
0: Parabéns, que Deus abençoe. Tá bom?
1: Amém, padre, amém.
0: Deus abençoe. É dia 24 de fevereiro? De setembro?
1: Dia 3 de setembro.
0: Ah, dia 3 de setembro. Tá bom, quinta-feira. Deus abençoe. Fale, André.
1: Eu sou autista, padre, sou nível 1 de suporte e eu gostaria que o senhor fizesse uma oração a todos os autistas que estão nos escutando
0: nesse
1: momento.
0: Farei agora. Vamos pedir, venha derramar o seu sangue redentor, Jesus, sobre todos os que têm este problema de autismo, para que saibam eles mesmos lidarem com este problema, com as suas limitações e com os seus valores. Mas rezemos pela família, Senhor Jesus, que possa ter hoje a palavra paciência, possa ter discernimento, iluminação sobre todos aqueles que padecem com autismo. Peçamos pela sociedade, Senhor, que cada vez mais seja inclusiva e que possa jamais discriminar, isolar, seja no ambiente de trabalho, seja na escola, seja onde for. Abençoai e santificai a todos os autistas e seus familiares. Amém. Deus abençoe, André. Deus abençoe. Abraço a Canoinha, Santa Catarina. Lá tem a Rádio Nativa FM. Minha saudação, Dom Cleonir Bonetti, da Diocese de Caçador. 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Eu vou para o intervalo, eu volto. Volto com a novena, volte comigo.
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8: Se procuras um exemplo de humildade, contempla o crucificado Deus, que foi julgado sob Pôncio Pilatos e morreu na cruz. São Tomás de Aquino.
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Hoje é aniversário da rádio Abatiá FM, Abatiá, Paraná. CFM de Capanema, Paraná, aniversário da Cajuru FM, Carmo do Cajuru, Minas Gerais. Coração FM, Itaporã, Mato Grosso do Sul. Esperança FM, Aral Moreira, Mato Grosso do Sul. Cairós FM, São Mateus, Espírito Santo. Metropolitana FM, Caruaru, Pernambuco. Top FM, Itaiópolis, Santa Catarina. Bom, eu quero insistir, você perdeu a quaresma de São Miguel Arcanjo, dá tempo de você agora. Terminou o programa? Vai lá no YouTube Padre Manzotti, que é antes da missa, e você vai assistir, rezar, não é assistir, rezar a quaresma de São Miguel. Eu fiz às 9:30 da manhã, o 15º dia. Aí você emenda a experiência de Deus e quem não fez a quaresma de São Miguel. Combate contra a impaciência. Ah, gente, todos nós aqui nos encontramos, né? Precisamos muito, muito, muito. Lembrando que todos os dias, oração da manhã, YouTube Padre Manzotti. Amado povo de Deus, quero lembrar a todos a peregrinação de Pentecostes. Houve uma mudança em virtude ainda do conflito no Oriente Médio. O Pentecostes do jubileu da renovação carismática católica, e eu farei junto, nós faremos lá em Assis. E a saída é dia 6 de maio. Vamos juntos? Dia 6 de maio nós saímos para Pentecostes. Mas a peregrinação começa, gente, em Palermo, no sul da Itália, na Sicília. Na Catedral de Palermo, nós iremos conhecer lugares maravilhosos. Depois, Cefalu, na missa dominical, na Catedral Normanda. Um mosaico lindíssimo do Pantocrato. Deus abençoe que incluímos este lugar. Nós vamos a Siracusa. Sabe por quê? Lá tem a Basílica de Nossa Senhora, Santa Luzia. E onde ela foi martirizada, a protetora dos olhos. E vou pagar uma promessa lá em... na Basílica de Santa Luzia. Vamos a Taormina. De Taormina nós vamos a Tireno, Messina, Pompeia, Nossa Senhora do Rosário de Pompeia. Vamos à Costa Amalfitana. Nunca fizemos essa peregrinação. Vamos juntos. Iremos à Ilha de Capri, belíssima. Igreja de Santo Estevão, Jardim Augusto, Ana Capri. A Igreja de São Miguel Arcanjo. Iremos a Nápoles, onde tem São Januário, aquele santo cujo sangue liquidifica todo ano. E de lá vamos a Assis. Primeira parte do Pentecostes, 60 anos da renovação, São Francisco, Santa Clara, São Carlo Acutis. Depois vamos a Roma e terminamos com uma audiência com o Papa Leão XIV. Olha que coisa maravilhosa. Vamos juntos. Entre em contato. 41 98753-3300. Agora, chegou a hora, segundo dia do tríduo de libertação. Rezemos. Ó Senhor, vós sois grande, vós sois Deus, vós sois Pai. Nós os pedimos pelos méritos das santas chagas do vosso Filho Jesus, pela intercessão e auxílio de São Pio de Pietrelcina, que os nossos irmãos e irmãs sejam libertos do maligno que os tornou seus escravos. Vós e todos os santos, vinde em nosso auxílio. Da angústia, da tristeza, da obsessão, pegue o terço das Santas Chagas, livrai-nos, Senhor. Da fornicação, da inveja, libertai-nos, Senhor. Dos pensamentos de ciúme, da raiva, da morte, libertai-nos, Senhor. De todos os pensamentos de suicídio e do aborto, libertai-nos, Senhor. De todas as formas de sexualidade desordenada, libertai-nos, Senhor. Da divisão da família, de toda amizade que nos afasta do bem, libertai-nos, Senhor. De todos os vícios e compulsões, libertai-nos, Senhor. Da enfermidade física, afetiva e espiritual, libertai-nos, Senhor. De todo ressentimento, mágoa e frustração, libertai-nos, Senhor. De toda agressividade, ira e ódio, libertai-nos, Senhor. De toda fofoca, mentira,
sentimento de vingança, libertai-nos, Senhor, de todos os malefícios, feitiçaria, bruxaria, ocultismo, libertai-nos, Senhor. Ó Senhor, que disseste, deixo-vos a paz, dou-vos a minha paz, concedei-nos a libertação de todas as maldições e as graças de gozarmos sempre da vossa paz, pelos méritos das santas chagas de Jesus. Amém. Por Cristo, Senhor nosso. Amém. O Senhor esteja convosco. Ele está no meio de nós. Hoje, terça-feira das santas chagas. Eterno Pai, eu vos ofereço as santas chagas de nosso Senhor Jesus Cristo para curar as de nossas almas. Atendei-nos, Senhor, pelos méritos das santas chagas nessa graça que tanto necessitamos. Abençoai a água, a roupa dos enfermos, as fotos de família, os remédios, por intercessão de São Pio de Pietrelcina, Nossa Senhora do Carmo. E beba dessa água que vai ser abençoada e dê aos seus. Em nome do Pai, do Filho, do Espírito Santo. Amém. E eu me despeço mais do que nunca com o terço. Jesus das Santas Chagas no YouTube, Padre Manzotti. 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
1: Opa, bom dia, são 11 horas pontualmente, já estamos de volta aqui para apresentar o programa Torre de Pedra em Destaque, Paulista FM é Notícias. Hoje nós estamos vivendo aí dia 1º de setembro, esse dia primeirão aí, o início de setembro, início da Semana da Pátria, dia do profissional de educação física, apresentação do seu amigo Marcos Rodeio, Marcos Lourenço, porta-voz da informação, da notícia para toda a região, para o Brasil e o mundo. Você que acompanha através aqui da 87,5 MHz, Rádio Difusão Torre de Pedra Limitada e Paulista FM, junto com você, nossa página também, nosso Facebook, a nossa transmissão aí pela nossa live, que é diária das 11 às 11h30 da manhã. Vamos aos destaques de hoje da programação. Olha, a cidade de Tararé decreta a situação de emergência após temporal que atingiu quase 400 casas. Torre de Pedra, vendaval, chuva forte ocorre na noite desta segunda para terça-feira. Não temos informações, né, nesse momento sobre a situação, se teve alguma casa destelhado, alguma árvore que caiu, mas as informações que seguem, algumas regiões da zona rural foi atingido por esse vento forte, esse temporal, portanto, que ocorreu na noite e na madrugada desta terça-feira. Trazendo os destaques da nossa programação no dia de hoje. Olha, luto, morre professor que cantou com Biquíni Cavadão em DVD gravado no Ceará Music. Novena em louvor à exaltação à Santa Cruz, paróquia Santa Cruz de Cesário Lange. Falamos também dos destaques, novo recorde. Olha, o maior cacho de banana do Brasil é da cidade de Sete Barras, no interior de São Paulo. Chuva derruba 4 árvores em Itapetininga e ventos chegaram a 50 km por hora. Luto, morre ex-cantor da banda Calcinha Preta em Aracaju. Carro capota na SP-294 em Marília durante chuva e deixa uma vítima. Vamos falar também da super oferta do Supermercados Libardi, porque hoje é dia de economia, é terça-feira, é praticidade, o menor preço da região. Olha, aproveite as grandes promoções do Supermercados Libardi. Justiça mantém condenação de secretário e diretora de Cesário Lange por aprovarem 134 projetos de autoria própria. Carreta sai da pista após animal cruzar a rodovia, a SP-225, ali, a 225, né, em Brotas. Os destaques de hoje, atenção, Torre de Pedra e região, oportunidade de emprego. Vamos falar também para o dia de hoje, frente fria, traz chuvas, ventos de até 75 km por hora e queda de temperatura no interior de São Paulo.

Vamos começando falando também de hoje, né? Chuvas que voltaram a cair aqui na região de Torre de Pedra. Nessa madrugada nós sentimos um vento forte, muito forte mesmo, que chegou a balançar os telhados aqui de algumas casas na cidade de Torre de Pedra. Essas chuvas voltaram a ocorrer com intensidade. Segundo o Instituto de Meteorologia, estas chuvas devem ocorrer. Nós teremos ainda frente fria, chuva, ventos de até 75 km por hora e queda de temperaturas no interior. E já foi sentido aqui na madrugada, né, um vento muito forte que ocorreu nesta madrugada, que deu para assustar um pouco os moradores, né? Infelizmente, a cidade de Tararé, no interior de São Paulo, nesse momento decreta emergência devido às fortes chuvas que ocorreram no município. A cidade de Tararé decretou situação de emergência após o temporal que atingiu 400 casas. A prefeitura de Tararé decretou situação de emergência após o forte temporal que atingiu a cidade nas últimas horas. De acordo com a Defesa Civil, quase 400 casas já foram atingidas pelos estragos causados pela chuva forte, como destelhamento, alagamentos e danos estruturais em diversos bairros. Famílias ficaram desalojadas. As equipes da prefeitura estão desde cedo nas ruas atendendo as ocorrências. O decreto de emergência permite a agilização, né, na compra de materiais e a contratação de serviços de atendimento às famílias afetadas, além de possibilidade, né, de pedir recursos junto ao governo do estado e o governo federal. Equipes da Defesa Civil, Assistência Social, Obras, né, da Assistência Social de Obras também e Corpo de Bombeiros seguem força-tarefa para levantamento dos danos e ajudar os moradores de Tararé. A prefeitura pede que a população que teve a casa atingida entre em contato com a Defesa Civil e que, em caso de risco, saia imediatamente do imóvel. A Defesa Civil de Tararé, portanto, ela informa em áreas de risco, né, a pessoa que estiver em áreas de risco, se afastar e procurar um local seguro, um abrigo, né? Fica aqui a nossa solidariedade a todas as famílias da cidade de Tararé. Vamos juntos superar mais esse momento difícil. A prefeitura já está procurando, o prefeito correndo atrás dos objetivos aí, que é pedir essa ajuda ao governo do estado para que ele possa ver também a situação, né? O pessoal está precisando de telhas, porque foi destelhado, quebraram as telhas, são mais de 400 casas. E Tararé decreta situação de emergência após esse temporal passar ali na região, atingiu o município e muitas casas ainda estão descobertas. Tem criança, tem jovens, tem idosos, né? E se você puder ajudar, contribuir, procure a Defesa Civil, procure a Prefeitura, né? Principalmente os empresários que nesse momento podem ajudar. Então pode se dirigir até a Prefeitura ali, o pessoal está recebendo ajuda. A Defesa Civil, que está por dentro das informações, e é necessário que a gente faça parte desta ajuda. Principalmente é procurar os órgãos oficiais, né? A Defesa Civil, para que eles possam levar essas condições aí para as famílias que estão precisando. 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

0: Muito bem. Para você que acompanha nossa programação diariamente aqui, olha. Atenção, Torre de Pedra e região. Oportunidade de emprego. Boa notícia para quem está em busca de uma oportunidade de mercado de trabalho. O Posto Grau estará em Torre de Pedra, na Câmara Municipal, nesta quarta-feira, dia 13 de setembro, a partir das 9 horas da manhã, realizando entrevistas de emprego. Se você tiver interesse em fazer parte da equipe, né, de uma das maiores redes de postos e serviços rodoviários do Brasil, não perca essa chance. Leve o seu currículo atualizado, né, o currículo atualizado, ou compartilhe essas informações com amigos, familiares que precisam. Pode ser a chance de alguém que estava esperando. Local, Câmara Municipal de Torre de Pedra. A data vai ser nessa quarta-feira, dia 13 de setembro, horário a partir das 9 horas da manhã. Portanto, você que busca uma oportunidade de emprego, chegou a chance aí. O Posto Grau estará em Torre de Pedra, na Câmara Municipal, nesta quarta-feira, dia 13 de setembro, a partir das 9 horas da manhã, realizando as entrevistas de emprego. Boa sorte para você que está procurando esta vaga de emprego e quem sabe você já comece a trabalhar tão logo, né? E aqui você fica sabendo através da Rádio Paulista FM, sempre estamos divulgando essas vagas de emprego, o pessoal procura sempre, né, algo e está em busca de uma nova oportunidade. Se você deseja também anunciar a sua vaga de emprego, fala, ó, tô precisando, eu trabalho como mecânico, eu trabalho como cabeleireiro, trabalho como manicure, eu trabalho roçando, fazendo serviços, então entre em contato com a gente, 15981-540775. Você que acredita na força do trabalho, você que acredita na divulgação, pode divulgar, que com certeza você vai ter aquela vaga de emprego, né? Muita gente busca hoje. Hoje tem aí pessoal precisando. Eu sempre vejo falar, né? Sempre vejo falar e também, às vezes, as pessoas próximas estão precisando. Eletricista, encanador, pedreiro, servente. E às vezes, tanto que você não divulga, não acredita, né, na divulgação, que não consegue obter os resultados. Nós estamos hoje celebrando, nesse mês de setembro, 35 anos de rádio. E eu sempre acreditei nas forças das comunicações. Tanto que eu acreditei que estou até hoje, né, nas comunicações. Mas tem gente que fala, propaganda não funciona. Como que não? Porque se vende ovos, olha, por que vende mais ovos de galinha do que de pata? Sabe por quê? Ah, Marcão, porque aí muita gente fala assim, o Xexão uma vez ele falou pra mim assim, ó. Ah, porque a galinha, o ovo é mais barato, não tem nada a ver a calça com as cuecas. Se vende mais ovos de galinha, sabe por quê? Porque a diferença da galinha pra pata, né? A galinha, a pata, ela bota o ovo caladinho. Ninguém sabe que existe ovo ali. A gente fica procurando. Essa semana eu encontrei aí um ovinho da galinha, da pata, da patinha, né? E ela, a pipoca. Ela acabou, portanto, a pipoca colocando o ovinho, ela coloca caladinha. A galinha não. Você já ouve a distância. Aquela gritalhada, aquela propaganda, né? Então é assim que funciona a propaganda. Não adianta você ter um projeto bom. Ah, eu tenho um projeto. Tem um projeto? Cadê seu projeto? Guardei na gaveta. Quem é que vai ver seu projeto na gaveta, meu irmão? Ninguém. Quem que vai saber que você é mecânico? Quem vai saber que você é um bom eletricista se você não divulgar? Ah, eu faço melô. Eu faço o melhor lanche da cidade. Mas você faz o melhor lanche da cidade e não divulga. O que adianta? Por isso nós estamos aqui 35 anos. É uma vida. Rádio. Quando eu comecei, foi quebrando rádio. Quebrando letrola do tio Oripe, né, teu tio Oripe? Quebrava as litrola dele, vitrola, para fazer um microfone. Quebrava uma vitrola para fazer um microfone. Olha a capacidade. Não tinha, né, quem pudesse nos dar um microfone. e muito menos um curso de comunicação. E tá aí, 35 anos venci. Nunca trabalhei em outra profissão, fiz alguns trabalhos temporários, né? Mas foi por pouco tempo. Trabalhei em posto de gasolina, trabalhei em supermercado, já trabalhei em vários outros segmentos, mas loja, tive loja também de confecção, comprava no Brás Bom Retiro e levava para a região de Manaus lá para vender e teve um grande sucesso. Foi até muito bom, mas durante o meu sucesso mesmo, de rendimento, foi através do rádio, né? Então tudo que eu conquistei foi através da comunicação. Então hoje eu falo para as pessoas, olha, se vende mais ovos de galinha, porque a galinha bota ovo e sai anunciando. A pata sai caladinha, você não sabe que hora que foi, né? E tem muitas pessoas que têm um projeto que não anuncia. Então quem não é visto, não é lembrado. Então, portanto, estamos todos os dias aí há 35 anos fazendo a comunicação e levando e acreditando sempre no poder da comunicação. E você que quer anunciar o produto, então se você tem aí, se você é uma barbearia, tem um mercadinho, tem que anunciar. Ó, chegou novidade, gente, né? Mas eu anuncio, Macão, na rede social. É outra história. Outra história também que eu gostaria. É que o nosso programa é muito curto aqui pra gente ficar falando sobre esse assunto, mas é importante. A rede social funciona hoje. Você acha que alguém vai montar algum tipo de trabalho, como é os geradores, a tecnologia da internet, para servir de graça? Então, às vezes, as pessoas... Ah, eu vou postar lá, mais uma, duas, três pessoas vê. Acaba que a rede social bloqueando para que não chegue a uma grande massa, para que você somente fique ali, ó, patinando no seu redor. Então, é um conjunto. Eu tive com o vice-presidente do Facebook uma vez em São Paulo, e ele trouxe essas informações importantes, como o engajamento, como que as pessoas trabalham, como que o código, vai entender, hein? Vai entender. Você publica uma foto, 10 pessoas viu. Aí eu publiquei minha propaganda, 10 pessoas viu. Mas a massa mesmo não consegue ver. Os caras conseguem delimitar o seu trabalho que você não consiga, né? Não consegue chegar aonde você quer. Mesmo a gente aqui que tem conhecimento sobre site, tecnologia, os caras conseguem ainda fazer toda... A tirar a gente para que não chegue, né? Já pensou se eles dessem uma oportunidade para a gente chegar mundialmente ao mesmo tempo? Como que seria a força, né? Então eles têm um projeto de demilitação. Esse projeto nosso aqui do rádio, né? Aí a pessoa fala, nossa, cheguei para 50 pessoas, quando eu deveria ter chegado para 1 milhão, 2 milhões. Eles fazem a delimitação, né? Olha, vou... deixar o camarada patinando ali, que ele vai pensar que ele vai crescer. E você fica sempre na mesmice, sem, né, divulgar o seu produto para uma longa escala. Então, isso é importante quando a gente fala. E ensinamento, né, coisas boas que a gente sabe, a gente passa aí para você de graça. De graça, porque é um curso. E a gente fez vários cursos de tecnologia e sabe muito bem do que a gente está falando nesse setor. Então, anunciar é muito bom, gente. Anunciar e os meios de comunicação, se você quer fazer parte dessa rede, entre em contato com a gente aí e venda seu produto. 15981-540775. Vagas de emprego também é importante. Você faz aí, eu faço cerca, eu trabalho com encanamento. Então, divulgar é importante para que você chegue a um lugar determinado e outras pessoas possam conhecer o seu trabalho. Que às vezes você tem um projeto tão importante, fica ali guardado dentro da gaveta, né? Tem um projeto, mas meu projeto tá lá dentro da gaveta. Eu sou engenheiro, mas quem vai saber que você é engenheiro, rapaz? O Chechel, um dia desse eu fiquei sabendo que ele era... fazia cuscuz. Ô, Chechel, quem não sabe, mas tem gente que não sabe, né? Como que... nem eu sei, eu não tô falando que eu sei, mas o Chechel, ele falou que aprendeu através da internet. Mas é isso aí, aprende muita coisa boa, né? Tem outras coisas boas para aproveitar. 11 horas com 18 minutos, falando para você que procura oportunidades de emprego, entre em contato com a gente também para divulgar esta vaga tão abençoada. Olha, uma carreta carregada com laranja, ela tombou na rodovia Castelo Branco, ali no município de Itatinga. O tombamento dessa carreta foi registrado na noite desta segunda-feira, dia 31 de agosto, por volta das 23 horas e 22 minutos, na rodovia Castelo Branco, na SP-280, no quilômetro 234, em Itatinga. De acordo com as informações da concessionária, a carreta trafegava pela faixa de rolamento no sentido leste, quando, por motivos ainda a serem esclarecidos, acabou tombando dentro da canaleta em um dispositivo na alça de acesso. Com o tombamento, houve o derramamento da carga de laranja. O veículo ficou imobilizado no local, aguardando o atendimento. A ocorrência foi classificada como criticidade alta, com interdição total da alça de acesso, nos dois sentidos, né, leste e oeste, desde as 23 horas e 22 minutos. Até a última atualização, às 5h40 desta terça-feira, né, dia 1º de setembro, a alça permanecia totalmente interditada. Apesar do susto, o motorista da carreta saiu ileso. Segundo o boletim de ocorrência, a concessionária informou que entrou em contato com o responsável pela carga, que previa a operação do transbordo e limpeza da pista entre 8 horas e 10 horas da manhã desta terça-feira. O tempo era bom no momento do acidente, não há registro de congestionamento no trecho, principalmente da rodovia. As informações é da agência Artesp.
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0: Muito bem, para você, meu amigo, um ótimo dia. Graças a Deus, estamos aí no mês de setembro já, né? Com muita força de vontade, luta e otimismo. Olha, grave acidente com vítimas fatais na Raposo Tavares, em ali na cidade de Paranapanema, gente. Olha, um grave acidente registrado no final da tarde dessa segunda-feira, dia 31, por volta das 18 horas e 32 minutos, deixou 2 mortos e 8 feridos. Na rodovia Raposo Tavares, ASP-270, no quilômetro 260, em Paranapanema. Segundo informações do Centro de Controle Operacional, a dinâmica, né, da apuração, condutor de um veículo Export tentou realizar uma ultrapassagem e colidiu na lateral de uma carreta. Com impacto, o motorista da carreta perdeu o controle da direção e atingiu a lateral esquerda de uma van Sprint. Após a colisão, o veículo Export e a van ficaram imobilizados no canteiro lateral. A cerca de 40 metros um do outro, a carreta parou entre o canteiro e o acostamento. Vítimas: o acidente teve uma criticidade alta, foram confirmados 10 vítimas no total. 2 vítimas fatais, um ocupante da van e um ocupante do veículo EcoSport. 2 vítimas graves, uma da van e uma do veículo EcoSport. 6 vítimas leves, 4 da van e uma do EcoSport e uma da carreta. Gente, que acidente, hein? Grave acidente com vítimas fatais na rodovia Raposo Tavares, ali em Paranapanema. Tivemos aí 2 vítimas fatais, portanto, 2 vítimas graves e 6 vítimas leves. A carreta ficou totalmente destruída e essa van escolar acabou, portanto, neste acidente. A rodovia ficou totalmente interditada nos dois sentidos, das 18h32 até por volta das 22 horas e 50 minutos. Olha que perigo, hein? Um carro também pegou fogo na rotatória ali do acesso a Unesp, em Botucatu. Um susto na manhã desta segunda-feira, desta terça-feira, dia 1º de setembro. Esse acidente, né, esse carro que veio a pegar fogo. Gente, olha, por isso que é bom a gente sempre olhar a manutenção, olhar a água, olhar o motor, né, sentir alguma diferença, porque pode atingir completamente o veículo, causando não somente danos, né, danos físicos, mas como também um susto, né, que pode acontecer a qualquer momento. Esse carro pegou fogo na rotatória ali do acesso ao Unesp, em Botucatu. Um susto na manhã desta terça-feira, dia 1º de setembro, nas proximidades da rotatória da Unesp, em Rubião Júnior, em Botucatu. O carro pegou fogo e ficou totalmente destruído. Segundo o relato do motorista, identificado como senhor Arthur, ele conduzia o automóvel normalmente quando, ao parar na sinalização de pare da rotatória, ele percebeu um princípio de fumaça e fogo vindo da região do capô. Agindo rápido, ele imobilizou o veículo, retirou os seus pertences pessoais e se afastou em segurança, antes que a chama se espalhasse. Em poucos minutos, o fogo tomou conta de todo o automóvel. O corpo de bombeiros foi acionado e atuou no combate e na extinção total do incêndio. Equipes de apoio auxiliaram no controle do trânsito até a normalização da via. A Polícia Militar permanecia no local para a preservação da área até a chegada do policiamento rodoviário, que tomou as providências administrativas de trânsitos cabíveis. Apesar do susto e dos danos materiais, ninguém ficou ferido, né? Esse carro pegou fogo ali na rotatória de acesso ao Unesp em Botucatu, causando aí um susto, né? É impressionante, gente. rapidamente como fogo ele atinge um veículo, acaba, portanto, deixando aí, né, o veículo completamente destruído, rapaz, destruiu tudo, completamente destruído o veículo ali na rotatória da Unesp em Botucatu. Uma adolescente de 17 anos, ela foi encontrada morta e parcialmente carbonizada em um canavial na estrada José Vigilato de Castilho, na zona rural de Penápolis. O que se sabe até agora, segundo a Polícia Civil? Quem achou? O dono da plantação, ele soube que o canavial estava em chamas e foi com um funcionário com um caminhão-pipa e um trator para apagar o fogo. Após apagar o fogo, ele encontrou o corpo e acionou a polícia. Como que ela estava? De bruços, seminua, com queimaduras mais intensas nos braços e no braço esquerdo, perna esquerda e parte do abdômen. Ali a perícia ainda notou que aparentemente, né, tinha o pescoço e no lado esquerdo do rosto a presença de sangue e fluidos na região genital. Mas só com os exames do IML vão dizer a causa da morte e se houve violência sexual. Identificação: no início não havia documentos, né, nem celular junto ao corpo. A identidade foi feita, né, a identificação foi feita depois que os familiares e amigos, com a ajuda de uma tatuagem e da camiseta que ela usava, foi identificada. O nome não está sendo divulgado por causa do processo da ECA, né, que protege os direitos, principalmente de jovens e de qualquer pessoa que esteja numa situação como essa, né? Os últimos passos, segundo o delegado de Thales Sullivan, não havia boletim de desaparecimento. Ela estava na casa de amigos até a noite de sábado e sumiu durante a madrugada. Perto do corpo foram encontrados um chinelo, uma corrente e um cabo de carregador de celular, além de possíveis marcas de pneus e arrastamento, mas a chuva prejudicou a presença dos vestígios. A Polícia Civil, né, ela registrou como homicídio consumado com autoria desconhecida e está buscando testemunhas e imagens de câmeras de segurança para identificar o autor. O caso, né, aguarda laudos periciais. Olha que tristeza, né? Adolescente de 17 anos é encontrada morta em um local, num canavial em Penápolis, e a polícia, portanto, está procurando aí, né, pelo criminoso. Né, procurando pelo criminoso que cometeu, se foi um, se foi dois, se foi uma turma, né? Já que ela estava na casa de amigos. Supostamente amigos, né? Como que a pessoa vai para casa de um amigo, desaparece e não tem informações nenhuma, nem de sumiço? É lamentável. Vamos até a cidade de Guareí. Nós temos informações agora, direto do portal Guareí, com ele, Marcelo Martins. Bom dia, Marcelo Martins. Bom dia para você, para todo o pessoal aí do Portal Guareí.
1: Bom dia, Marcos. Terça-feira bastante complexa em Guareí. A cidade ficou 2 horas sem energia elétrica, deixando o comércio e a população sem saber o que fazer. Escolas também foram prejudicadas. Abastecimento de água também teve problemas e pode faltar água por conta da queda de energia que ficou por 2 horas na cidade. As conexões de internet não foram restabelecidas de forma total ainda por parte das operadoras de rede de internet fibra ótica na cidade. Um caos começando a terça-feira em Guareí. Marcelo Martins, para Paulista FM, Torre de Pedra.
0: Obrigado, Marcelo Martins, por essas e outras informações aí direto de Guareí. É, meu amigo, é a situação, né? Várias regiões com essas chuvas, com a a queda de árvores, fios, né? E acaba, portanto, gerando um transtorno. É como Guareí está aí vivendo, passando sem energia elétrica e também com condições sem a rede de conexão da internet, né? Nesse momento, aqui na região de Torre de Pedra, nós temos energia elétrica, não falta também a internet, graças a Deus, apesar do vento, né? Me assustou aqui a parte da madrugada, o vento muito forte, né? Que atingiu a região. Apesar desse vento fortíssimo, não faltou energia, né? Tem dias que a gente percebe que quando cai um temporal, vento, chuva, que não é essas ocorrências, principalmente do fenômeno da natureza, né? A gente fala assim, olha, ventou bastante, mas a internet permanece. Ah, choveu bastante, mas a eletricidade, né? A energia prevalece, né? Então ela não falta nesses períodos. O que falta mesmo é a infraestrutura. Às vezes, em dias de calor, a gente vê que começa a oscilar, a faltar energia bastante, porque tem muita gente com ventilador, máquinas ligadas, as piscinas, né? E essa infraestrutura ainda deixa a desejar e acaba prejudicando a população. Mas com esse período de chuva, e principalmente com raios e tudo, parece que o tempo para a internet aqui na região permanece estável, graças a Deus, né? Que não há nenhuma anormalidade dentro do ocorrido. Olha, a cidade de Cesário Lange, a justiça mantém a condenação de secretário e diretora de Cesário Lange por aprovarem 134 projetos de autoria própria. A justiça manteve a condenação do secretário de obras e da diretora de gestão da prefeitura de Cesário Lange por conflitos de interesses. De acordo com a acusação, os dois servidores teriam aprovados 134 projetos de autoria própria entre os anos de 2016 e 2021. Ou seja, eles mesmo elaboravam os projetos e depois, usando o cargo público, davam a aprovação. O que é ilegal e caracteriza conflitos de interesse na administração pública. A decisão que manteve a condenação é do dia 18 de agosto e ainda cabe recurso. O caso levanta questionamentos sobre a fiscalização e a ética no serviço público, né? Já que a prática fere os princípios da moralidade e da impersonalidade. Portanto, o espaço segue aberto às manifestações dos citados, né? Tanto o secretário de obras como também a diretora da gestão da Prefeitura de Cesário Lange, se deseja falar conosco. É lamentável uma situação como essa, né? O povo é quem sofre com todas essas causas, principalmente quando não há objetivo de fazer o bem para a população. 11h37, para você ligado com a gente nas informações, nós vamos agora a Brasília. Brasília, Distrito Federal. Temos aqui o Edmar Soares, que traz as informações, o comentário.

0: não tem acesso a resort, por exemplo, do pobre que não tem influência, não tem poder, muitas vezes sequer consegue chegar às portas do Supremo? O brasileiro pobre quer uma coisa muito simples: justiça. Quer ser ouvido, quer ter seus direitos respeitados e quer poder discordar sem ser tratado como inimigo das instituições. Toffoli também disse que a Constituição de 1988 transformou instituições que antes seriam muito mais aristocráticas de elite em instituições com participação do povo. Mas que povo tem voz, hein, ministro? O povo que concorda com as decisões do STF? Ou também aquele cidadão que discorda, critica e questiona? Porque democracia não pode significar apenas aplaudir o judiciário. Democracia também é ter o direito de criticar o judiciário. E é aí que essa fala soa como demagogia. Defender o pobre não é falar pelo pobre, é garantir que ele tenha liberdade, segurança, dignidade e acesso efetivo à justiça. Portanto, ministro Toffoli, criticar o Supremo não é atacar o pobre, é exercer cidadania. E talvez o verdadeiro respeito ao povo esteja justamente em aceitar que ele pode discordar. Com opinião que faz pensar, de Brasília, Edmar Soares.
1: Obrigado, Edmar Soares, por essas e outras informações direto aí de Brasília, Distrito Federal. Ô, Marcelo Martins, Marcelo tá de volta com a gente. Ô, Marcelo, o que é que tá acontecendo aí em Guareí?
2: Marcos, ainda sobre o fechamento do Banco Bradesco aqui em Guareí, onde foi pegado de surpresa a população, analisando, Bradesco deixa o município após encerrar o contrato de 5 anos com a Prefeitura Municipal. O contrato era de 5 anos e finaliza no dia 20 de outubro, passando de R$1 milhão mês no recebimento do banco para o pagamento de funcionários da prefeitura. Com isso, o Sicoob pode assumir a situação. Banco Bradesco fica funcionando até o dia 23 de outubro, às 12 horas. Dá-lhe o povo ter que ir para Itapetininga, Tatuí ou Porangaba. Uma tristeza.
1: É lamentável, né, Marcelo? A gente vê cada vez mais as pessoas sofrendo com essa situação. O pessoal que lida com a internet, tem habilidade com esse aparelhinho. Esse é um aparelho, né? Ele tem esse aqui é um modelo, é o Nokia, né? Esse daqui é outro smartphone, né? O Infinix. Acho que é Infinix a marca. Samsung, né? Tem outro aqui também. Então, assim, vários aparelhos celulares, várias notebook, tablets, enfim, pessoal da tecnologia, pessoal que manja um pouquinho da tecnologia, conhece, tem conhecimento de informática, é fácil, né? E às vezes até difícil, porque quando você não tem o conhecimento, não entra, às vezes a gente se perde em baixar um boleto, dá erros, dá problema. Desde ontem eu estou tentando baixar um boleto para pagar de imposto e não consigo, né? Ele vence todo dia 31. Ah, mas por que você deixou para a última hora? É assim, a gente deixa, vai deixar dia 31, mas tá bem ali. Mas acaba que chega rápido. E quando você vai acessar, o serviço não está disponível. Por uma questão de erro, não que seja seu, mas da empresa que tenha tal tecnologia. Ligamos lá na empresa. Quantas pessoas ontem, a Prodan, né? Eu acho que é Prodan o nome, Prodan. É isso? Deixa eu consultar aqui. que é da tecnologia.

0: tecnologia, a Prodan, empresa de tecnologia da informação de comunicação do município de São Paulo. É uma empresa pública responsável por gerir a infraestrutura digital, os sistemas e os serviços tecnológicos da Prefeitura de São Paulo. Essa empresa, a Prodan, ela foi criada em 1971 e desenvolve soluções digitais para a administração municipal e órgãos públicos. Ela que trabalha com todo o pagamento, né, que é referente aos tributos da Prefeitura e do Governo do Estado de São Paulo e outras prefeituras. E ontem ela ficou fora do ar, ligamos lá, o pessoal foi bem atencioso, falou, Marcos, estamos com problemas aqui, daqui meia hora vai resolver. Mas aí quando eles resolveram, o pagamento só pode ser feito no outro dia, né, no dia seguinte. O que acontece? Já vem a multa, a mora do dia, né? E quem sofre com isso somos todos nós que pagamos os impostos. E aí, referente a isso que eu estou falando, o senhor de idade, a senhora que não tem conhecimento, como que ela vai pagar um boleto, né? Um pagamento que era tão fácil chegar na casa lotérica, chegar no banco e pagar. E mais uma vez a cidade de Guareí vivendo esse momento, mais um caso de novela de um banco que está indo embora da cidade, do município. E aí eu pergunto, quem poderá nos defender? Quem? Será que tem algum candidato? Algum deputado que fala dessa situação? Em não fechar as portas dos bancos? Porque é desemprego, é pessoas a menos trabalhando, é dificuldade para os usuários. E quem poderá nos ajudar? Com a opinião que me faz pensar, como diz o nosso querido Edmar Soares de Brasília, finalizo o programa e com um saudoso que não está mais entre nós, Edmar, não é o Edmar Soares, né? Saudade dele muito grande também, mas outro que tinha um bordão que trazia pelo amor de Deus. Vamos embora. Gente, é lamentável a situação. Quem, como diz o, não contava com as minhas astúcias. Então, quem puder nos defender desses bancos que estão indo embora? Os candidatos só pensam no seu bolso ou na sua panela, né? Porque eles deveriam se preocupar com os bancos, com os empregos, com a população, mas enfim, não estão nem aí. Um abraço, fique com Deus e até o nosso próximo programa.
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5: E na estrada de hoje a gente fala de Recife, ou carinhosamente, Recife, uma combinação perfeita de cultura, história e praias. A capital pernambucana é um caldeirão cultural, onde tradições, história e uma vibrante cena artística se encontram para criar uma estadia cheia de música, dança e gastronomia local. Não perca a chance de explorar esse destino incrível. E como destino, quem decide é você. Vale lembrar que ao escolher sua aventura, seja ela repleta de festas vibrantes, praias tranquilas, montanhas relaxantes ou experiências culturais enriquecedoras, o mais importante é você não esquecer de sempre planejar a sua viagem. Até o próximo na estrada.
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0: Zé Henrique Gabriel encaixou.
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2: Terça-feira, virando a folhinha e dando as boas-vindas para o mês de setembro. Setembro chega com aquele cheirinho de renovação no ar e o céu de hoje favorece quem quer colocar os projetos nos trilhos de vez. A energia é de foco, determinação e muita clareza para organizar a vida e fazer as coisas acontecerem de verdade. Bora conferir o que as estrelas prepararam para você neste primeiro dia do mês. Atenção, atenção, Áries! Setembro começa pedindo um pouco mais de paciência para não enfiar os pés pelas mãos logo no início do mês. Foca nas tarefas que exigem disciplina e mostre sua força de vontade. No amor, pegue leve no tom de voz para manter a paz. A cor para hoje é vermelho coral, número da sorte 18. Atenção, atenção, Touro! O mês abre com ótimas vibrações para a vida financeira e os projetos profissionais de longo prazo. Mantenha os pés no chão, mas não tenha medo de dar o primeiro passo em direção ao que você deseja. À noite, relaxe a mente e celebre as pequenas vitórias. A cor para hoje é verde garrafa, número da sorte 05. Atenção, atenção, Gêmeos! O dia é movimentado, cheio de conversas importantes e ideias pipocando na sua cabeça. Aproveite o início do mês para planejar os seus próximos passos com mais foco e menos distração. No romance, sua leveza vai contagiar quem está do seu lado. A cor para hoje é amarelo canário, número da sorte 14. Não sai daí, já já a gente volta com as previsões para os signos de Câncer, Leão e Virgem.
0: Começando mais um mês aí, olha, e a nossa recomendação, meu amigo, é que você esteja sempre focado nos seus objetivos, correndo atrás aí sempre das coisas boas, né? Ótimo, maravilhoso mês de setembro.

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4: E se liga aí com mais uma edição do Resumo de Novelas desta terça-feira em Nobreza do Amor. Dumi sofre ao saber do casamento de Kênia com Pascoal. Mirinho visita as terras de Tonho e Januário desconfia. Marta confronta Diógenes sobre a paternidade de Ritinha. Teresa sente-se aflita com a proximidade do retorno de José à Batanga. Pascoal pressiona Kênia sobre possíveis notícias de Dumi. Videato descobre que a carta sobre Ritinha desapareceu de seus pertences. Tonho leva Bartô e arma para que acreditem nos pedidos de milagre de Veneranda. Adonis flagra Geralda com carrapato. Mirinho planeja prejudicar Tonho e Manuel o repreende. Marta afirma a Viriato que Ritinha precisa saber quem é seu pai. Lúcia, Alica, contrata Rosa para trabalhar no ateliê. Alica teme que Tonho não seja capaz de acompanhá-la à Batanga. E fica ligado que voltamos a qualquer momento aqui na sua rádio preferida com mais resumo de novelas.
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17: Atenção, atenção, Câncer. Comece o mês fortalecendo sua intuição e cuidando da sua energia antes de tudo. Excelente momento para ajustar a rotina de trabalho e deixar o seu cantinho mais confortável. No amor, escute o seu coração e seja sincero com os seus sentimentos. A cor para hoje, branco marfim. Número da sorte, 09. Atenção, atenção, Leão. A garra e o carisma continuam em alta para você brilhar no seu início de setembro. Canalize seu entusiasmo para liderar projetos e inspirar pessoas ao seu redor. No amor, abra espaço para momentos de pura cumplicidade e carinho. A cor para hoje, ouro velho. Número da sorte, 03. Atenção, atenção, Virgem. Sua época do ano tá a todo vapor e a precisão virginiana vai te ajudar a organizar o mês inteiro com maestria. Defina prioridades e resolva pendências sem se cobrar além da conta. O dia promete boas notícias na área profissional. A cor para hoje, azul royal. Número da sorte, 21. Já já a gente volta com as previsões para Libra, Escorpião e Sagitário.
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19: Vamos juntos, meu amigo. Primeiro de setembro, hein? Tá chegando aí esse meizão pela frente, com muito trabalho e muita música aqui na Paulista.

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0: Muito bem, Paulista FM, junto com você, meio-dia 29. E aí, meu amigo, como que tá o tempo por aí? O tempo tá fechado, hein? Olha, todo cuidado é pouco, reduz a velocidade, né? Pisa no freio, Zé. Nosso amigo Almir mandou uma mensagem pra gente aqui, ó, chovendo na região da Castelo Branco. Então, fique atento aí, viagens a qualquer momento, né, pra qualquer lugar que você esteja, sempre com recomendação e com atenção redobrada no trânsito. Isso aí é que faz parte da nossa vida.
1: No dia 7 de setembro, celebramos no Brasil o Dia da Independência, feriado nacional, que relembra a história da emancipação brasileira do Reino de Portugal. Foi nesse dia que o príncipe regente Dom Pedro, às margens do Riacho Ipiranga, hoje a atual cidade de São Paulo, declarou a célebre frase, Independência ou Morte, episódio que ficou eternizado como o Grito do Ipiranga. E que também marcou o fim dos desmandos portugueses no Brasil.
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Muito bem, e você, meu amigo, o que está fazendo nesse instante? Está aí trabalhando, né? Muito trabalho pela frente, está descansando, a hora do almoço, está curtindo a nossa rádio 87,5 pelas ondas sonoras do FM. Quer participar da nossa programação? Fique atentamente ligado aí nas novidades do dia. Tem aquela dica super importante, você que está procurando uma nova recolocação no mercado de trabalho, né? A gente sempre está em busca de algo para a nossa vida, para melhorar, né, simplesmente aí o nosso lado profissional, e que você está buscando, né, não deixe de procurar algo tão importante aí para brilhantar o seu dia a dia. E eu quero falar também de emprego. O nosso portal de empregos, olha, ache seu próximo emprego conosco. Atenção, Torre de Pedra, oportunidade de emprego no Posto Grau. Boa notícia para quem está em busca de uma oportunidade no mercado de trabalho. O Posto Grau está em Torre de Pedra, na Câmara Municipal. Vai estar nesta quarta-feira, dia 3 de setembro, a partir das 9 horas da manhã, realizando entrevistas de emprego. Se você tem interesse em fazer parte da equipe e uma das maiores redes de postos de serviços rodoviários do Brasil, não perca esta chance. Leve o seu currículo atualizado. Compartilhe essas informações com os amigos e familiares que precisam. Pode ser a chance que alguém estava esperando. Local: Câmara Municipal de Torre de Pedra, dia 13 de setembro, quarta-feira, horário das 9 horas da manhã. Busque pelo seu emprego. Atenção, portanto, você que está buscando uma oportunidade, vamos compartilhar esta informação.

0: Destaque de hoje dos Agroboys, Mundão Esquisito, mês de 44, aqui você ouve sucesso, música de qualidade, as novidades no seu rádio.
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0: Olha, no finalzinho de tarde tem aí às 17 horas os grandes clássicos sertanejos, né? Desfilam sempre a partir das 5 da tarde. Haja emoção para você que curte o bom, né? Aquela música sertaneja de primeira qualidade. Vale a pena você conferir sempre no horário aí, né? A partir das 5 horas da tarde. Então liga o radinho, deixa aí sintonizado com a gente e curta com bastante intensidade.
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0: Esse é o nosso giro de notícias. Informações desta terça-feira, 1º de setembro, início de mês. Trazendo as informações. Olha, uma tempestade acompanhada de ventos fortes que atingiu a região no bairro Demétria, em Botucatu, resultou na queda de árvores no local. Equipes da Defesa Civil foram chamados para atender a uma ocorrência e realizaram a desobstrução das vias, garantindo a retomada do tráfego e a segurança dos residentes e motoristas que passavam pela área local. Felizmente, não houve feridos. Os danos significativos devidos a incidentes. Diante desse período de instabilidade, a Defesa Civil intensificou as recomendações de prevenção para tempestades. O órgão aconselha que a população procure abrigos seguros, evite se proteger embaixo, né? Não deixe de se proteger embaixo de árvores, estruturas metálicas e dirija com velocidade reduzida. Mantenha-se distante de fios de energia elétricas e áreas sujeitas alagamentos. Recomendação, né? Fique atento aí a essas informações neste período de chuvas. Portanto, porque a qualquer momento em pontes, viadutos, você corre um sério risco, portanto, de ficar ali correndo um certo perigo, né? Então, portanto, reduz a velocidade também na rodovia com pista molhada. É uma dica importante da Defesa Civil e da sua rádio preferida. A qualquer momento, voltamos com mais informações no nosso Super Giro de Notícias.
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1: Mês de 55, quero parabenizar todos os aniversariantes de hoje também. Quanta gente, né, meu amigo? Aniversariando. A você que tá aí nesta terça-feira, 1º de setembro. Olha, o Joel Leme tá completando mais um ano de vida. O Ricardo Zulo, Simone Mendes, também aqui o Aldair Martins, Maura Loyola. Felicidades, que Deus abençoe a vida de vocês aí com muita saúde em primeiro lugar. Olha, um bom mês, né, que a gente corra atrás dos nossos objetivos sempre e desejo tudo de bom aí aos nossos amigos aniversariantes. Que vocês tenham aí um bom aniversário, passagem de um aniversário boa, tranquila, com realizações. E a gente vai finalizando o programa de hoje agradecendo a sua sintonia, desejando...
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3: Super Hits. Uou, Super Hits chegando por aqui juntinho de você a partir de agora. Muita música boa pra gente curtir juntos, chega mais.
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3: Eu sou o Fabiano Farias e é muito bom estar com você por aqui pra essa sequência, 2 horas com uma super seleção. Então vem comigo. Tem música, tem muita música pra gente curtir juntos e de primeira, abrindo a nossa edição de hoje, tá chegando por aqui o Luan Pereira com Panda 10 Segundos. Começamos, Super Hits.
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Rodrigo Henrique, você mudou. Ficou bom, hein? Super Hits está só começando e vem trazendo mais Gustavo Lima. Outra madrugada. 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
2: Paulista FM, 13 horas
5: e 21 minutos.
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2: Bem mais você, Super Hits, seguindo por aqui, trazendo bem mais sucesso pra gente curtir juntos. E pela vez é Grupo Menos é Mais, com Simone Mendes, P do Pecado, chegando agora.

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1: 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Oi, tudo bem, Zé Neto e Cristiano? Vem João Neto e Frederico seguindo por aqui, moda derramada. Pra curtir, pra curtir.

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Super Hits, vem mais! Depois do Pedro Neto e Matheus com Cleito e Romário, localização, tem quase todo dia Zé Neto e Cristiano seguindo Super Hits.

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6: Aqui na estrada de hoje, a gente fala de Alter do Chão, Santarém, do Pará. Alter do Chão ganhou fama mundial ao ser considerada pelo jornal The Guardian como um dos melhores destinos de praia do Brasil. E o título é merecido. A cidade paraense tem mesmo praias dignas dos mais esplendorosos cenários do país. E vale ressaltar, tudo cercado pelo intenso verde amazônico e regado a muita água doce dos rios Tapajós e Arapiuns. O melhor destino do Pará te espera com bancos de areia branquinha, banhos de rio refrescantes e também florestas. Claro, uma culinária espetacular.
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4: Paulista FM, 13 horas
8: e 57 minutos.
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1: 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Paulista FM, 13 horas
13: e 59 minutos.
14: Super Hit seguindo, João Neto e Frederico tá por aqui, essa aqui eu gosto demais, Crime Perfeito, chegando agora.

0: Kery Maraíza, Homem Carinhoso, tocando o Super Hit.
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0: Gustavo Lima, vem pra cá, Gustavo Lima. Assunto que dói, o Super Hits não para.
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5: Paulista FM, 14 horas e 15 minutos.

0: Grupo Menos é Mais, Simone Mendes, Pedro Pecado.
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0: Vai seguindo, Super Hits, aqui o sucesso não para. Guilherme Benuto com Country Beat viralizou. Vai seguindo.

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2: Paulista FM, 14 horas e 32 minutos.
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7: Seguindo Super Hits, aqui o sucesso não para. Maiara e Maraísa, outros 500. Aproveita e manda tua pedida que a gente vai tocando. Super Hits segue.

Super Hits, Luan Santana Meteoro. Aqui o sucesso não para e já vem mais com Danilo e Davi, Saudade Me Olhando, chegando agora.

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0: Paulista FM, 14 horas
5: e 49 minutos.
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17: O Super Hit! Sem mais intervalo rapidão, já trazemos mais sucesso. João Bosco e Vinícius vem cantando. Eu vou morrer de amor. É essa que vem chegando. Pra curtir, pra ouvir, pra cantar junto.
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0: Paulista FM, 15 horas e 9 minutos.
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3: Super hits, vem mais, vem mais. Nayara Azevedo chegando por aqui com a Maiara Maraíza, R$50. Última sequência e saideiras de hoje, super hits.

Super Hits, Thalita e Elisa com Traia Véia, Tráfego Pago, pra fechar a nossa edição de hoje. Cadê os Vaza? Gabriel Gava com Taíme e Thiago. Tô indo, grande abraço, até mais, tchau.

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2: Paulista FM, 15 horas e 24 minutos.
4: Poucas coisas custam tão pouco e confortam tanto como um abraço. Ah, então abra os braços e abrace mais. Abraça aí essa pessoa que tá do seu lado, ó. Essa pessoa que acabou de olhar pra você. E agora aquele abraço de urso. Ah, bem forte. Bora fazer a diferença na vida dos outros. Bora, bora. Bora ser luz. Bora ser alegria. Motivo de satisfação. Bora lá começar essa terça.
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4: Muito bem, olha quem tá chegando, bebê. Terça-feira, véspera de meio da semana. E atenção, atenção, tá quase no meio. Isso mesmo, estamos vencendo. Devagarinho. Bora lá então começar mais uma programação do Show da Tarde, trazendo aqui música bacana e trazendo a melhor seleção de músicas do seu rádio. Melhor da música nacional e internacional. Luquinhas, com um sucesso pra gente aqui, 4 da manhã.
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curtir mesmo, no volume máximo, convoca todo mundo. Ó, deixa eu falar o seguinte, tá chegando rápido o intervalo, depois do break, tem mais pra gente curtir aqui no Show da Tarde. Então não vai perder, hein? Fica aí com a gente, daqui a pouquinho eu volto.

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1: Paulista FM, 15 horas e 39 minutos.
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7: Muito bem, de volta por aqui no Show da Tarde, trazendo a melhor programação do seu rádio. Que bom saber que você tá aí com a gente. Por aqui já sabe, né? Rola a melhor playlist musical e tá na hora de saber quem é que tá com a gente pedindo música neste programa. Bora saber quem vai dar aquele pitacão? Bora conferir, aumenta o som.
8: Aqui é o Ramon, gostaria de ouvir Black Eyed Peas. Valeu, tamo junto.
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0: 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Comigo, oba! Aí sim, bora! Tá gostando do programa? É mesmo, olha! Aí sim, hein? Dô valor! Segura, que depois do break eu te conto mais do que vai rolar por aqui. Tá chegando daqui a pouquinho mais uma sequência daquele jeitinho que a gente gosta. Tá chegando depois do intervalo mais uma playlist daquele jeitinho. Fica por aí!
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0: E na estrada de hoje a gente fala de Angra dos Reis, um paraíso de ilhas e praias de água cristalina. Um refúgio tropical com mais de 300 ilhas e praias de água verde esmeralda. Angra dos Reis é um destino para quem busca exclusividade, beleza natural e atividades aquáticas relaxantes. Uma estadia de tirar o fôlego de qualquer um. Não perca a chance de explorar esse destino incrível. E como destino, quem decide é você. Vale lembrar que ao escolher sua aventura, seja ela repleta de festas vibrantes, praias tranquilas, montanhas relaxantes ou experiências culturais enriquecedoras, o mais importante é você não esquecer de sempre planejar a sua viagem. Até o próximo na estrada.
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2: Paulista FM, 15 horas e 54 minutos.
0: Show da tarde. De volta, bebê! Olha nós aqui, hein? Bora lá com mais uma sequência super especial. A gente traz agora o som do Post Malone, Morning. 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

0: porque esse programa, meu Deus, é líder de audiência que fala, né? Então fica por aí, daqui a pouquinho tem mais, depois do intervalo.
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1: Paulista FM, 16 horas e 8 minutos.
13: 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Muito bem, voltamos. Falei que era rapidinho, fui ali, voltei. Opa! Olha nós aqui, hein? Mais uma sequência chegando. Tá na hora de saber quem tá com a gente pedindo música. Opa! Quem será que vai dar pitaco por aqui, hein?
14: Meu nome é Rose. Pode tocar a Anitta pra gente, por favor? Tá todo mundo ligado. Beijo.
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2: Oba, sou eu, bora lá, hein? Depois desse bloco aí, foi sensacional. Essa playlist estava sensacional. Mas pensa que acabou? Nada. Daqui a pouquinho tem mais. Depois do intervalo é rapidinho, é um vapt-vupt. E a gente volta com muito mais.
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5: Paulista FM, 16 horas
6: e 24 minutos.
7: Show da tarde. Voltamos, viu só? Falei que era rapidinho. Olha nós aqui outra vez. Atenção, senhoras e senhores. Bora lá, curtir o som do Thiago York com participação da Ludmilla, Zangadinha.
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1: Olá, bora comandar a Live Radio. Chegando um rápido intervalo, daqui a pouquinho eu tô de volta trazendo mais pra gente curtir o Show da Tarde. Fica por aí, bebê.

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2: Paulista FM, 16 horas e 38 minutos.
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6: Muito bem, sou eu, voltamos. Por aqui rolando a melhor programação do seu rádio, Show da Tarde na área. Estamos de volta e tá na hora de saber quem tá com a gente, pedindo música. Vai dar aquele pitaco na nossa playlist.
8: Oi, tudo bom? É Branco. Eu gostaria de ouvir a Loki.
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0: Show da tarde na área, todo mundo curtindo o volume máximo, essa sequência maravilhosa. Rapaz, que bloco foi esse? Mas calma, depois do intervalo tem mais, eu vou trazer mais. Aquela playlist que você gosta, hein? Fica por aí, bebê.
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19: Paulista FM, 16 horas e 52 minutos.
0: 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Muito bem, voltamos por aqui rolando a melhor programação do seu rádio. A Simone Mendes com Erro Gostoso tá vindo aí para abrir mais uma sequência do Show da Tarde. Tá preparado? Aumenta o som.
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1: Paulista FM, 17 horas e 7 minutos.
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1: Opa, já está no ar! Ô, meu amigo, quero convidar você para ficar junto com a gente aí até as 18 horas com o nosso programa Fim de Tarde com os grandes clássicos sertanejos. 17 horas com 8 minutos em Torre de Pedra, chuva no telhado, vento no portão e muito amor no coração. E cadê essa chuva, rapaz? Tá aí, ó, nesse movimento, nas graças de nosso Deus aí, né? Voltou a chover no início da semana. Aí no comecinho da segunda-feira, lá pela noite, pela madrugada, também caíram chuva e hoje também na região, né? Tempo molhado, tempo chuvoso e a gente permanece aqui com as graças de Deus aí com o nosso programa Fim de Tarde aqui pela Paulista FM 87,5. Sejam todos bem-vindos. Vamos começar bem aí?

0: aos trancos e barrancos aí, ó. Essa paixão ardente que queima aí, ó, matando a saudade, recordar e viver. São 5 horas e 15 minutos. Um abraço para você, ouvinte, tá ligado com a gente aqui no nosso super programaço, no nosso fim de tarde. Aqui você ouve o melhor sertanejo.
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7: Muito bem, já estamos de volta, meu amigo. É isso aí, para falar das coisas boas da vida, né? Olha a flor, olha que linda a flor, uau. Gosta de flor, uau? É, meu amigo, receba as flores que eu lhe dou. É, rapaz, não pode receber só flor no quando morre, não, rapaz. Receber flor do dia a dia aí, ó. É, muita gente fala, né, meu amigo? Eu não quero receber flores quando eu partir dessa desse mundo para outro mundo, né? Receber flores, as flores aí, ó. Flores do campo, aquela... Você gosta do que, rapaz? Lírio, rapaz. Ele gosta também. É a Rosa. É aquela música que a Dona Rosa, né? A Dona Rosa tá aí ligada com a gente, mandou um abraço. Ô, Dona Rosa, Dona Margarida também. Eita, grandes flores aí no mundo, iluminando a nossa caminhada, a nossa vida, sempre com a presença, com a amizade, né? Obrigado a você também que tá aí ligado com a gente. E é como eu sempre falo, quem ama as rosas, suporta os espinhos. E na nossa passagem dessa vida aí, meu amigo, desejando muitas felicidades aos aniversariantes do dia. Hoje eu sei que tem muita gente completando mais um ano de vida. Ô, gente boa, gente amiga, você do sítio da fazenda tá ligado no rádio aí, na 87,5. Vamos juntos naquela boa companhia.

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5: Opa, já estamos de volta, meu amigo, com grande alegria, com grande prazer, apresentando esse programa bom demais aí, né? Sempre aqui na nossa rádio preferida.
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Opa, modão, bom demais da conta. Quem pediu essa daí foi o nosso amigo Tércio. Ô, Tércio em Torre de Pedra, mandou pro violeiro aí, pra todos os violeiros de Porangaba. Especial pro nosso amigo Louro. Ô, Louro.

0: Ô, oh, música boa, né? Andorinha, Trio Parada Dura. Essa música aí quem pediu, nosso amigo Tércio, e mandou especial lá para o Louro e para toda a turma, os violeiros, né? Violeiros do Rancho de Porangaba, sempre curtindo a nossa programação. Que maravilha! Como é bom ter você aqui na nossa companhia, né? Ei, rapaz do céu, ele mandou aqui aquele recadinho dele. Vamos ouvir aqui o recado dele aí, ó. Olha o recado dele aí, ó.
1: Bom dia, Marcos. Meu amigo, um abraço, é o Tércio. Manda aí duas camisas. Milionário Zé Rico. Manda lá pro Louro, pro Claudio, Medrado, para meus amigos aí da viola.
0: É os amigos da viola, os amigos violeiro. Eita, Louro. O Louro já tá pensando em dar uns mergulhos, né, Louro? Mas encheu o lago, rapaz. Deu pra encher com essa chuva que caiu aí. Deu pra encher o laguinho, né? Tá dando trabalho, mas dá, rapaz. Mas dá o seguinte. Vamos juntos aí, ó. A chuva no telhado, vento no portão e muito amor no coração. Vamos trazer o som aí, sempre alegrando a moçada aí que gosta desse som, né? O nosso amigo... É Chino Silva. Ô, Chino Silva, cadê você, rapaz? Tá aí ligado com a gente, curtindo o nosso programa também. Chino Silva, aquele abraço. Duas camisas aí, ó. Ele adora, rapaz. Tá lá na estrada. Estrada Municipal, bairro dos Leme. Curtindo a gente, curtindo em Torre de Pedra, São Paulo. Aô, Chino Silva. Aô, cowboy do chapéu virado. Tá mandando pro Cascudo também. Ô, Cascudo.

Milionário, milionário José Rico, aqui na Paulista FM, né? 5 horas com 38 minutos, meu amigo. Tá escurecendo, vamos. Olha, o Al falou tá escurecendo, né, Al? É exatamente aí. E agora, nesse momento, são 5 horas e 38 minutos. Vamos juntos tocando o que você mais gosta de ouvir, que é o melhor da música sertaneja. Grande abraço também pro nosso amigo Joaquim. Ô, Joaquim, tá beleza? Tá todo mundo aí ligado com o nosso programa. Tá tudo bem, tá ouvindo? Tá tudo bem, tá nos conformes aí. Capelinha do Chico Mineiro canta... quem que vai cantar agora? Deixa eu ver aqui, rapaz. É Zico e Zeca. E a música Utopia canta do Duque Dalvan. A música que ele tá mandando pro Tércio, Marrom e Cido, os amigos da viola, muito grato. Tá certo, vamos tocar então essa música maravilhosa aí, né, na sequência para o pessoal da viola, os amigos da viola que estão sempre ligadinho com a gente, estão curtindo o nosso programa, tá numa boa, tá numa legal. Que bacana, é bom estar junto com você na mesma sintonia, né, na boa companhia da Paulista FM, a emoção que virou sucesso. Você aí, meu amigo, fazendo parte desse mundão de meu Deus, né? É, exatamente, para você que faz parte desta companhia maravilhosa de todas as tardes, do final de semana, da semana, né? E a Paulista tá sempre junto com você. E a gente tá aqui, junto e misturado, daquele jeito, naquele clima, né, meu amigo? As coisas vão chegando e outras vão deparando para lá, indo para lá e para cá, né, meu amigo? Correndo atrás dos nossos objetivos, porque o mundo não para. A vida continua aí, ó. Continua a gente junto com você no programa, trazendo as melhores músicas, né? E continue participando. O nosso amigo Rafael também, hoje é aniversário aí, ó. É aniversário da esposa dele, né, Regina. E tá mandando um abraço aqui especial, tá curtindo lá na cidade de Tatuí. Aô, Tatuí, querida. Vamos então trazer agora um grande sucesso na nossa programação. Você ouve aqui, ó. Capelinha do Chico Mineiro, Zico e Zeca.

Linda canção, você ouve sempre aqui na Paulista FM as melhores, né? Voltando aí, ah, meu amigo, é lá do fundo do baú, bem lá pra lá do fim do mundo, rapaz. O nosso amigo também, que tá ligado com a gente aqui, ele sempre faz parte da nossa companhia. Tá ligadão no programa, ei, rapaz. Adeus, Maria José. Oh, vamos juntos aqui tocando os grandes clássicos sertanejos nesse horário. São 5h44. E aí, minha amiga, tardezinha já se foi aí, ó. É o tempo aqui, ó, do Duque Dalvan. É um homem.

É isso aí, minha amiga. Só pedir sua música que a gente toca aqui no programa. 5h47 para você ligado com a gente, curtindo aí a nossa programação. Maravilha, hein? Vamos juntos aqui nesse bailão sertanejo de primeira qualidade, ó. Ei, um pra lá, dois pra cá, três pra lá. Vamos rapidinho, meu amigo, pro intervalo. Eu volto na sequência daqui a pouquinho, trazendo muito mais. Eu quero falar desta terça-feira aí, ó. 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Ei, cowboy, vamos juntos aí, ó. E aqui vamos até 6, porque daqui a pouquinho tem ele, o cavalo velho, agitando a multidão. E agora...

0: Cavalo, véi! Faltando agora 6 minutinhos para 6, você tá ligado com a gente? É, estou aqui, ó, na Paulista FM.
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7: E na estrada de hoje a gente fala de Fortaleza, sol, mar e uma rica cultura local. Conhecida por suas festas à beira-mar, Fortaleza atrai visitantes com seu clima tropical, culinária deliciosa e um mix perfeito de tradição e modernidade, ideal para uma estadia festiva e cultural. Não perca a chance de explorar esse destino incrível. E como destino, quem decide é você. Vale lembrar que ao escolher sua aventura, seja ela repleta de festas vibrantes, praias tranquilas, montanhas relaxantes ou experiências culturais enriquecedoras, o mais importante é você não esquecer de sempre planejar a sua viagem. Até o próximo Na Estrada.
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0: Vamos juntos, meu amigo. Olha aí, ó, vamos pra frente que atrás vem gente aí, ó. É, nesse clima gostoso aí do nosso finalzinho de tarde, né? Aquele cafezinho gostoso na mesa. E a nossa ouvinte também aqui, a Mônica, mandando abraço especial pra toda a turma que tá curtindo o programa aí. O pessoal que faz parte da nossa companhia da 87,5, né? Gosta de ouvir rádio, tá sempre conectado com a gente, tá ouvindo o programa aonde você estiver. Eu quero falar pra você aí, amigo, quem entrar em contato com a gente é o DDD 15981540775. Paulista FM, pra quem gosta de ouvir rádio. Obrigado, viu, pelo carinho, pela audiência, pessoal de Angatuba. Pessoal também das cidades vizinhas da região, né? Principalmente Guareí. Alô, Vanderlei, a Vilma, todo o pessoal aí do Rancho Talismã, sempre conectado. Vamos mandar essa música aí especial para eles. Estão ouvindo lá no Rancho Talismã, no bairro da Areia Branca. Onde tudo é branco aí, rapaz? Areia Branca, mas o pasto é verde, verdejante. Alegria, alegria, meu amigo. Na sequência, muita moda sertaneja no seu rádio aí. E a gente vai finalizando aí com Rick Renner, Sem Direção. Linda canção aí, ó. Grande abraço, fique com Deus, uma ótima noite. Tem coisa melhor do que uma noite tranquila, sono bem dormido aí, né, meu amigo? Um dia amanhecendo bem colorido, cheio de energia. É assim que eu quero. Uma boa e maravilhosa noite para todos e até o nosso novo encontro.

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6: Já é terça-feira.

0: Oba!
1: E você já tá seguindo nós? Vai lá, Cavalo Velho Ponto Sertanejo. Segue nós. Boa terça-feira.
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1: Chegou a hora de nós tocar as véia. Aqui nós toca as modas véia, porque as véia tá na moda e o povo gosta. Duas com o Tião Carreiro e Pardinho, e depois duas com Pedro Bento e Zé da Estrada.

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1: Modão raiz, hein, turma? Rolinha cabocla. Ai, antes da saudade tinha um carreiro. Essa você só escuta aqui no Cavalo Velho. E agora tá chegando Pedro Bento, e é da Estrada Sete Palavra. Olha que letra, gente, atual, hein? Atual e sempre. E depois tem o

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2: Já é terça-feira.

Na estrada, fechou a sequência de moda véia aqui no rancho. Rancho do Cavalo Véio, para todo o Brasil, durante a semana também, hein? 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E olha só, se você quiser seguir o Rancho do Cavalo Véio também nas redes sociais, cavalovéio.sertanejo no Instagram. cavalovéio.sertanejo no Instagram. Aí você vê tudo que a gente está fazendo durante a semana. Sejam todos bem-vindos aqui à melhor programação.

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5: Paulista FM, 18 horas e 20 minutos.

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1: É modão, sim. Olha quem vem chegando, Rodrigo Matos e Praiano. Essa vai pro interior de São Paulo. Alô, São Paulo. Alô.

0: aí é Bruno Viola. Quem é que não gosta da participação do Bruno Barreto?
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0: E agora a gente quer mandar um abraço para Ponte Serrada, Santa Catarina. Alô, Ponte Serrada. Alô, Guru.

Fechamos mais um bloco com Ed Brito e Samuel. Essa eu recebi essa semana, rapaz. Nota boa. Abração grande lá pro Nortão do Paraná, que estão escutando nós também, divisa com São Paulo. Oba! Alô, povo da Serra Gaúcha. Obrigado mais uma vez. A região da Grande Porto Alegre também.

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0: Beleza.
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1: 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Tamo juntos.
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0: Paulista FM, 18 horas e 36 minutos.

0: aquela moda do Donizete, o cantor da Galopeira. E olhando se você ouviu a Carmen Silva.
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15: Paulista FM, 18h51.
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17: Essas duas aqui ficou bonita demais, hein?
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0: Essa é pra quem tá com a vida vazia.
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1: Paulista FM, 19 horas e 7 minutos.
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9: Oi, turma, chegamos por aqui com as 15 mais gente de você, trazendo 15 grandes sucessos pra gente curtir a partir de agora. Então chega mais, aumenta o volume, vem curtir com a gente essa sequência preparada pra você. Tem música, tem muita música pra gente curtir. De primeira tá chegando o João Neto Frederico com a Mariana Fagundes, Ai Que Dó. Tem Traz Uma Cerveja Urgente, Nayara Azevedo com a Maiara e Maraísa, Gustavo Lima, Pensamentos Intrusivos, Israel Rodolfo, Adivinha, tá começando agora às 15 mais mais.
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2: As 15 mais mais, Panda com João Neto, Frederico, R$200, teve Lágrima Amarela, Simone Mendes e ainda PH e Michel, Só Falta Nós Namorar. Fechando a primeira sequência, João Bosco e Vinícius com Gustavo Lima, 25 horas. Depois dessa tem intervalo.
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7: Seguindo com as 15 mais mais, depois de intervalo já estamos de volta por aqui. De número 7 vem chegando, Diz Pra Mim, Wesley Conrado. Vem ainda a Maiara e Maraísa, Se Namora, Danilo e Davi Ferido. Segue por aqui as 15 mais mais.
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2: Verão de Sorocaba.

0: Claro, para Danilo Davi.
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1: As 15 mais, Fernando Sorocaba com Danilo e Davi, paga pau, teve Bala Alojada, Gustavo Lima e ainda Fred e Fabrício, Bala de Festim. Quem fecha a edição de hoje, Israel e Rodolfo, quem não é dona, não manda. Tô indo pra você, um grande abraço, até mais, tchau.
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7: E na estrada de hoje a gente fala de Balneário Camboriú, modernidade, natureza em harmonia. Este destino combina a beleza de suas praias urbanas com uma infraestrutura moderna e uma vida noturna vibrante, tornando uma opção perfeita para quem deseja uma estadia animada e cheia de glamour. Não perca a chance de explorar esse destino incrível. E como destino, quem decide é você. Vale lembrar que ao escolher sua aventura, seja ela repleta de festas vibrantes, praias tranquilas, montanhas relaxantes ou experiências culturais enriquecedoras, o mais importante é você não esquecer de sempre planejar a sua viagem. Até o próximo na estrada.
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16: Fala, turma. Boa noite. É terça-feira, 1º de setembro. Um mês fenomenal pra você, com muita saúde. O resto a gente corre atrás. Prazer enorme. Eu sou o Rodrigo Santos. No ar, mais uma edição do Nossa Noite. 1º de setembro. Aumenta o volume. As melhores músicas a partir de agora na rádio que você ama. Para começar, tem a Ana Castela.
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0: apertar demais aqui. Ô,
1: Crujumar, pô, tamo
0: essa junto, aqui é pra nós fazer.
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0: coreana BTS Dynamite. Nesta noite gostosa de terça-feira, arroba locutor Rodrigo Santos com dois S's no final, segue o Instagram, chama agora lá no direct pra você mandar o seu beijo, o seu abraço. Tô te esperando.
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4: O Dia da Independência, também chamado de Dia da Pátria, é comemorado em 7 de setembro e é um feriado nacional. A data celebra a Declaração de Independência do Brasil do Império Português, que aconteceu no dia 7 de setembro de 1822. Foi nesse dia que o príncipe regente Dom Pedro, às margens do Riacho Ipiranga, declarou a independência do Brasil, pondo fim aos 322 anos do domínio colonial exercido por Portugal, com a conhecida frase "Independência ou morte".
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9: 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Mas manda o que está no seu coração.
10: Porque se fosse eu falaria mais ou menos assim.
11: Ei, boa noite. 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

0: gastou dinheiro à toa, né?
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2: Seu santo é forte, hein? Ou Santinho Forte?

0: Nossa noite com Davi Quaresma, acostumou errado, juntamente com o Gabi, nesta noite gostosa de terça-feira, chegando as primeiras participações. Alô, Isadora, beijo pra você. Carlos Eduardo também na sintonia, valeu. Rogerinho, aquele abraço, boa semana.
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